0: Esse foi Djavan Solitude, antes Luciana Mello da Cor do Pecado.
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0: Na sequência, Ana Canhas.

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Vamos concluir por aqui o nosso Amanhecer no Sertão, que volta amanhã. Vem aí a propaganda eleitoral gratuita. Depois, 7h30, nós temos o Café com Democracia. Meio-dia e 26, eu estou de volta com Independência.

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11: Aeroportos. Teve aquela... O que acontece com a nossa mala quando a gente vai viajar, que foi muito bacana também. Então, você pode acessar aí o diário e ficar por dentro desse e de outros documentários também, viu? Temos aqui também vários ouvintes sintonizados, mas eu vou só para o intervalo bem rapidinho, porque agora estamos todos juntos nesta sinergia maravilhosa que junta rádio e TV aqui no Sistema Verdes Mares. Então você que acompanha a gente pela 92,5 ou você que nos acompanha pela TV Diário, nós vamos para o intervalo rapidinho para voltar, porque depois do intervalo tem ele, Adalberto Barreto.

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3: 7 horas e 35 minutos.

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1: Sete horas e 56 minutos.

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1: Uma palavra que vem do céu. Assim diz a Bíblia. Não se turbe o vosso coração. Credes em Deus, crede também em mim. João 14:1. Já voltamos com mais fé no ar.
0: Voltaremos a qualquer momento com mais. 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
3: Se você tentar suprimir um espirro, poderá romper um vaso sanguíneo na sua cabeça ou pescoço e morrer.
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5: Se sofrermos, também com Ele reinaremos. 2 Timóteo 2:12. Não devemos imaginar que estamos sofrendo por Cristo e com Cristo se nós não estivermos em Cristo. Amado amigo, está você confiando apenas em Jesus? Se não, o que quer que você sofra sobre a terra, você não está sofrendo com Cristo. E não possui qualquer expectativa de reinar com Ele no céu. Também não devemos concluir que todos os sofrimentos de um cristão são sofrimentos com Cristo, pois é essencial que aquele que foi chamado por Deus sofra. Se formos precipitados e imprudentes e corrermos para posições às quais nem a providência nem a graça nos colocou, teremos que questionar se não estamos pecando em vez de ter comunhão com Jesus. Se deixarmos a paixão tomar o lugar do julgamento, ou a obstinação reinar em vez da autoridade bíblica, lutaremos as batalhas do Senhor com as armas do diabo, e, portanto, não devemos ficar surpresos se cortarmos nossos próprios dedos. Assim, nos problemas que vêm sobre nós como resultado do pecado, não devemos imaginar que estamos sofrendo com Cristo. Quando Miriam falou mal de Moisés e a lepra a tornou imunda, como está em Números 12:10, ela não estava sofrendo por Deus. Além disso, o sofrimento que Deus aceita deve ter a glória de Deus como seu fim. Se eu sofrer para que eu possa ganhar um nome ou aplausos, não conseguirei qualquer outra recompensa além daquela do fariseu. É necessário também que o amor de Jesus e o amor aos seus eleitos sejam sempre a mola mestra de toda a nossa paciência. Devemos manifestar o Espírito de Cristo em mansidão, gentileza e perdão. Vamos pesquisar e ver se realmente sofremos com Jesus. Então, se sofrermos, o que é a nossa leve tribulação, de 2 Coríntios 4:17, comparado a reinar com Ele? Oh, é muito abençoado estar na fornalha com Cristo e uma honra estar no pelourinho com Ele, pois ainda que não houvesse uma recompensa futura, poderíamos nos considerar felizes com a honra presente. Mas quando a recompensa é de tal modo eterna, infinitamente maior do que tínhamos qualquer direito de esperar, não tomaremos a cruz com entusiasmo e continuaremos nosso caminho regozijando?
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6: 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Faça um cofrinho! Todos os dias guarde todas as moedas da sua carteira em um cofrinho! Sem muito esforço, você terá mais um dinheirinho extra daqui a alguns meses!

Especialistas do mercado financeiro reduziram mais uma vez a previsão de inflação para este ano. O Boletim Focus, publicado nesta terça-feira pelo Banco Central, aponta que a previsão do IPCA, Índice Nacional de Preços ao Consumidor Amplo, caiu timidamente de 5,01% para 5%. Lembrando que a previsão deixa o país acima da meta de inflação, que é de 3%, podendo variar 1,5% para mais ou para menos. Para ficar dentro dessa meta, o Banco Central leva em conta a taxa de juros básica da economia brasileira, a Selic, que atualmente está em 14%, conforme definido pelo Comitê de Política Monetária. Especialistas do mercado financeiro mantiveram a previsão pela quinta semana seguida de taxa Selic em 13,75%. Para o ano que vem, a previsão é de uma Selic em 12% e deve cair para 10,5% em 2028. A previsão é que a economia brasileira siga crescendo. O aumento previsto no PIB, Produto Interno Bruto, que é a soma de todas as riquezas do país, foi de 1,92% para 1,93% na previsão deste ano. Para o ano que vem, o mercado estima um crescimento do PIB de 1,5%. E para o fim do ano, a previsão é de que a cotação do dólar fique em R$ 5,20. No fim do ano que vem, a previsão é de R$ 5,30.

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1: Nos dias sombrios e deprimentes em que você vive, o Senhor Jesus sempre pode socorrê-lo. Não há problemas tão grandes que não possam ser solucionados por Ele. Na hora da necessidade, quando o desalento quiser esmagar sua alma, o atento olhar de Jesus percebe que você necessita de seu auxílio, pois a necessidade do homem é a oportunidade de Deus. Deus quer ajudá-lo, mas você precisa permitir que Ele dirija a sua vida. Descanse em Deus, com a certeza de que Ele está no comando, com a certeza de que para Ele não há impossibilidades. Jesus mesmo disse: "É-me dado todo o poder no céu e na terra." Portanto, conte com Ele, meu amigo. Conte com o poder dEle.

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0: Um grito de vitória está consumado. E o grito vem de Jesus. Você tem noção do que representa eternidade, algo eterno? Em 1 João 3:2 está escrito: Amados, agora somos filhos de Deus, e ainda não é manifesto o que havemos de ser, mas sabemos que, quando Ele se manifestar, seremos semelhantes a Ele, porque assim como é, o veremos. O governo no reino de Deus é único. Ele não é uma democracia onde o povo governa, mas uma cristocracia, onde Cristo é a suprema autoridade. Num governo de homens não redimidos, a democracia é o único sistema honesto e justo. Mas nenhum tipo de democracia é melhor do que as pessoas que o compõem. Quando os homens são motivados pelo egoísmo, o governo será injusto. Quando os homens são desonestos, o governo será o mesmo. Quando todo mundo quer o governo de sua própria maneira, alguém se machucará. Mas no reino de Deus, Cristo é o rei. Ele é compassivo, honesto, misericordioso e justo. Quando ele é soberano nos corações dos homens, a angústia torna-se paz, o ódio torna-se amor e o engano transforma-se em compreensão. Não é só isso. O reino de Deus é também eterno. A história do homem tem sido uma contínua série de meio sucesso e falhas totais. A prosperidade existe por um tempo, seguida por guerra e depressão. 26 civilizações existiam e não existem mais, e o homem ainda luta sempre com os mesmos problemas. Mas o reino de Deus subsistirá eternamente. A flutuação do tempo e o balançar do pêndulo da guerra para a paz, da fome para a abundância e do caos para a ordem terão um fim para sempre. A Bíblia diz: E o seu reino não terá fim. Lucas 1:33. Momento Fé no Criador.
1: Os céus declaram a glória de Deus e o firmamento anuncia a obra das suas mãos.
0: Nosso Deus e Pai, somos cidadãos dispostos do teu reino. Seremos leais e fiéis a Ti como Rei soberano e governador do reino, Pai. Ajuda-nos a viver neste domínio terreno como um filho do Rei e um cidadão de um reino maior. Pai, permite que trabalhemos juntos contigo até o dia em que os reinos deste mundo, Pai, se tornem reinos de nosso Senhor. No vitorioso nome dele, oramos. Amém.
1: Que privilégio ter a mesma mão que fez o universo e espalhou as estrelas, escrevendo seu nome no livro da vida. Louve a Deus por isso e declare agora Cristo como seu Senhor e Salvador, buscando a partir daqui o perdão e uma vida correta. Deus alegra-se por todo aquele que assim desejar de todo o coração.

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1: O tatu canastra é o animal mais dorminhoco do mundo. Isso porque o bichinho dorme cerca de 18 horas por dia.
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3: Uma notícia bombástica agita os bastidores da televisão americana. O renomado apresentador Jimmy Kimmel pode estar de saída do comando do Jimmy Kimmel Live. Após 24 anos no ar, rumores indicam que a próxima temporada será a última do talk show. Embora a emissora ABC negue que a decisão esteja tomada, a especulação já está a todo vapor. Será que o público terá que se despedir de um dos rostos mais icônicos da televisão noturna?

A ativista Luísa Mel causou burburinho nas redes sociais ao criticar os valores arrecadados por Virgínia Fonseca em uma live. Virgínia teria faturado R$50 mil em apenas 30 minutos, o que indignou Luísa, que comparou a quantia com as dificuldades das ONGs de proteção animal. O desabafo de Luísa Mel gerou um intenso debate na internet sobre a destinação de doações e a fortuna dos influenciadores. A polêmica continua rendendo e dividindo opiniões entre os internautas.

0: William Bonner abriu o coração e rebateu as críticas de que seu casamento com Fátima Bernardes não deu certo. Em uma conversa franca no videocast da ex-esposa, o jornalista defendeu a união de 26 anos e a relação de respeito que mantém até hoje. Bonner questionou a ideia de que um relacionamento só é bem-sucedido se durar até que a morte os separe, enfatizando a harmonia e os três filhos maravilhosos que tiveram. Uma lição de maturidade para muitos casais.
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4: Alô, você de Aries! Com seus instintos ativados, pode descobrir novas maneiras de fazer o dinheiro render mais e mudar de vida. É possível que caia em um pix inesperado, principalmente de um negócio ou investimento compartilhado, viu? À tarde, Mercúrio entra na casa 7, favorece conversas honestas e aí pode acertar os ponteiros com o love ou, caso esteja solteiro, solteira, desencalhar. Que isso, hein? Número de hoje, 36, a cor é o roxo. Quintou com chances de fortalecer alianças e deixar a rotina mais leve. O dia pode trazer surpresas, inclusive para o bolso. A partir da tarde, mudanças e gastos inesperados não estão descartados. Toma cuidado, ok? Tem um love? Pode dar um passo mais sério na relação. Só não deixe o ciúme tomar conta. Número de hoje é o 55, a cor vermelho.
5: Gêmeos!
4: Gêmeos! O dia fica intenso. Com mais facilidade para perceber o que precisa ser ajustado, tende a melhorar processos, fortalecer a relação com os colegas e resolver pendências ou até bagaças. Se tem alguém, fazer algo que os dois curtem deve ser uma boa hoje, hein? O número da sorte pra você de Gêmeos é o 18, a cor é salmão.
6: Câncer.
4: E você de Câncer, trazendo mais foco e praticidade hoje. A lua em Virgem te ajuda a organizar as ideias e antes de colocar a boca no trombone. Ou seja, é um bom dia para responder mensagens, marcar reuniões ou fazer aqui entrevista de emprego. Ligue o radar, pois um flerte pode surgir de surpresa e virar uma paixão daquelas. O número da sorte hoje é o 57, a cor amarelo.
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4: Alô, você de Leão.
6: Leão.
4: Com um baita carisma e poder de influência, pode ficar mais fácil expressar suas ideias e vender seu peixe hoje. Alguém do passado pode reaparecer e trazer sentimentos profundos à tona, mas pense bem se vale esse replay, hein? Número de hoje é o 15, a cor é o rosa.
6: Virgem.
4: Chance de pintar uma ideia capaz de virar o jogo hoje. A partir da tarde, mudanças inesperadas podem rolar e te fazer repensar suas metas. O bom é que hoje, teu jeitinho reservado tende a dar um toque de mistério às conversas e despertar o interesse do mozão. Número de hoje é o 41, a cor violeta.
6: Libra,
4: amores do meu coração. Hoje a sua atenção aos detalhes, capacidade de análise e poder de barganha tende a bombar, favorecendo o seu trampo e o seu bolso. Só cuidado para não ficar enrolado tanto, né, e acabar deixando boas oportunidades passarem, ok? A paixão hoje tá intensa, mas o ciúme também. Então toma cuidado com esse equilíbrio aí. O número da sorte hoje para vocês, Libra, é o 17. A cor marrom. E você de escorpião, sua persistência tende a gerar din-din extra. Tende a se sentir bem consigo mesmo. À tarde aí, o silêncio e o descanso mental podem ser necessários para manter a paz interior, tá bom? Na intimidade, tudo indica que vai querer sair do arroz com feijão. Número da sorte hoje, escorpião, é o 59, a cor preto.
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4: Alô, você de Sagitário?
6: Sagitário!
4: Hoje, a lua está no ponto mais alto do seu horóscopo, colocando suas ambições em destaque. Isso te ajuda a organizar planos, corrigir detalhes e mostrar serviço. Sentimentos escondidos podem vir à tona e até um ex tem chance de ressurgir. Reviravoltas e surpresas tendem a rolar e agitar sua vida amorosa. O número de hoje é o 22, a cor pink.
6: Capricórnio!
4: Quintou com os dois pés no chão. Hoje, depois do almoço, Mercúrio entra na casa 10, na 10ª casa e ativa sua diplomacia, o que pode abrir portas e te ajudar a alcançar metas. Viu? Ó, se tem um love, clima de parceria e lealdade hoje, tá? É, Capricórnio. Número da sorte é 59, a cor é o verde. Aquário. Senhoras e senhores de Aquário, teu poder de influência tende a aumentar e você pode ganhar destaque no serviço e sem precisar ficar bajulando ninguém, né? Ó, na intimidade, teu senso prático tem tudo pra dar as caras. Hoje, número de hoje, da sorte é o 42, a cor é verde esmeralda. E você de peixes? Mercúrio em Libra ativa teu lado diplomático e justo, te ajudando a negociar e desenrolar as contas. É, chuchuzinho, hoje é o seguinte, hein? A intimidade tende a crescer com conversas quentes, revelações e muito entrosamento. Que é isso? Número da sorte hoje é o 61, a cor é verde claro. E...
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8: Como eu tô dizendo, rapaz, ninguém engana mais não a mulher da gente, não. Eu tava no motel com meu gato velho, né? Ela deu uma chupada no meu pescoço que ficou vermelho. E eu disse, minha filha, pra que tu fez isso e agora o que é que eu faço? Aí eu fui pra casa pensando, meu Deus do céu, o que é que eu faço? Essa chupada no meu pescoço. Quando eu vou subir na calçada, eu vejo um gato, ó. Eu digo, é a ideia. Deu um chute no gato, o gato... Eu digo, ai, esse gato mordeu meu pescoço, azulou meu pescoço, mulher. Olha o que foi que o gato fez. Ela tava na janela e disse, olha que coincidência. Ontem ele azulou bem aqui, perto do meu bombril. Como é...
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9: Navegue anonimamente na internet. Use o modo anônimo nos navegadores. Ctrl mais Shift mais N no Chrome e Edge. Ctrl mais Shift mais P no Firefox.
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11: Não exagere nos banhos. Por mais quente que esteja, as necessidades de limpeza dos pets são bem diferentes das humanas. Banhos em excesso, por exemplo, podem provocar infecções na pele e proliferação de fungos. Para os cães, é recomendado que a limpeza seja feita a cada 15 dias ou de acordo com as instruções do veterinário. Os cuidados com filhotes de cachorro são ainda maiores. Se o pet ainda não estiver com a vacinação completa, evite pet shops e dê os banhos sempre em casa, pois ele estará mais suscetível a doenças.
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13: Olá, noveleiros! Estamos chegando com os resumos das suas novelas favoritas para essa quinta-feira. E agora, o resumo da novela Iludida. Ásia descobre que foi denunciada por suposta negligência médica. Neil protagoniza um embate explosivo com seu Suki quando ele revela que fez uma denúncia contra a médica. Vulcan e Ásia são chamados na escola e a psicóloga explica as atitudes estranhas de Ali. Therapy avisa Vulcan que Haluk vai sair do projeto e quer todo o dinheiro de volta. Mert vai até a casa de Bahar em busca de uma nova chance, mas ela o ignora e mantém sua decisão. Deren tenta falar sobre o futuro do casal, mas Vulcan a ignora e revela que o pai dela deixou o projeto. Ali questiona Ásia sobre as mentiras de Vulcan. A médica une forças com seu advogado e Serap para enfrentar novos problemas. Deren sofre a rejeição de Haluk após implorar para que ele retome o projeto com

E continuando com os resumos, agora temos o resumo da novela, O Que a Vida Me Roubou. Na cabana, Angélica agradece José Luiz pelo beijo que a deu e lhe entrega o endereço de onde está Renato. Em um hotel, Esmeralda fala com Renato que Montserrat ainda ama José Luiz, mas também começa a sentir algo por Alessandro. José Luiz pede a Esmeralda que leve Vitor à Água Azul o quanto antes, já que precisam voltar para a fazenda. Alessandro está furioso porque não consegue encontrar Montserrat e pergunta a alguns trabalhadores por ela, mas ninguém sabe o paradeiro da Bela. Maria reprova Rosário dizendo que ela sim sabe onde está Montserrat. Rosário se zanga. Joventino diz a Alessandro que Montserrat fugiu com uma caminhonete e eles saem para buscá-la. Alessandro chega à cabana abandonada e vê uns copos de vinho e velas escondidas. Furioso! Se lembra de quando Montserrat disse que se encontraria ali com José Luiz e ateia fogo?

Dando sequência, agora temos o resumo da novela por você. Bela diz a Gabriel que o tempo passou para os dois e confirma que está vivendo uma história com Lucas. Na escola, Samuca tem uma crise e chama por Bela. Lucas leva Samuca até o hospital e acaba ouvindo parte da conversa entre Gabriel e Bela. A obstetra acolhe Samuca, que consegue se acalmar no colo dela. Lucas aconselha Bela a procurar uma avaliação especializada para Samuca. Juarez afirma que protegerá Yara e Dalila. Clemente coloca música em seu bar e irrita Próspero. E Toy tem uma ideia para ajudar o bar do pai diante da concorrência. Suelen prepara uma surpresa para Peixe. Mike chega com um teclado no bar de Próspero. Com a ajuda de Glorinha, Peixe compra um microfone novo para Dalila. Enquanto Mike toca forró e atrai clientes para Próspero, chega um sambista para cantar no bar de Clemente. E todos vão para o estabelecimento. Vanessa recebe uma repórter para a gravação de uma matéria apresentando o hospital, Maternidade Luz, e pede ajuda a Junqueira para promover Gabriel. Nair, vizinha de Bela, acusa Peixe de roubar sua bicicleta, e a médica afirma que o

0: E por fim, o resumo da novela Quem Ama, Cuida. Adriana fica impactada quando Sueli afirma que tem medo da reação de Ademir. Liris confirma que Fábia é mulher de Ulisses. Adriana decide hospedar Sully em um hotel com segurança particular e conta à ex-secretária de Ademir que ganhou uma herança de Arthur. Dora conta a Fábia sobre seu relacionamento com André e do flagra de Ademir. Adriana fica surpresa ao ver Liris querendo preservar Ulisses. Ivana e Sheila comentam sobre o ciúme que notaram de Fernando com Mau Mau. Yuri e Edivaldo seguem Ulisses e descobrem que ele foi ao cassino. Adriana manda entregar flores a Fábia com um cartão anônimo, informando que Ulisses está traindo a confiança da esposa.
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2: As últimas duas partes.
3: Carlo Ancelotti anunciou a nova convocação da seleção brasileira para os amistosos contra a Austrália e a Índia. A lista marca o início de um novo ciclo após a Copa do Mundo de 2026 e conta com 8 estreantes na equipe principal, entre eles os goleiros Otávio, do Cruzeiro, e Pedro Morisco, do Coritiba, os defensores Arthur Dias e Jair, os laterais Mateuzinho e Mauro Júnior, além dos meio-campistas Breno Bidon e Gabriel Bontempo. Ao todo, 10 jogadores atuam atualmente no futebol brasileiro. A convocação também representa uma forte renovação no elenco. Nomes experientes, como Neymar, Casemiro, o Everton, Alexandro e Danilo, ficaram fora, enquanto jogadores como Vini Júnior, Rafinha, Endrick, Estevão, Marquinhos e Gabriel Magalhães seguem entre os principais nomes. Ancelotti destacou que pretende equilibrar experiência e juventude, já pensando no próximo ciclo da seleção. O Brasil enfrentará a Austrália nos dias 25 e 29 de setembro e a Índia em 3 de outubro.
2: As últimas duas partes.
3: O Paris Saint-Germain começou a defesa do título da Liga dos Campeões com uma goleada de 6-1 sobre o Slovan Bratislava. O grande destaque da partida foi Ferran Torres, que marcou 3 gols e comandou a vitória do time francês. Ousmane Dembélé também teve grande atuação, balançando as redes 2 vezes, enquanto Fabián Ruiz completou a goleada. O PSG dominou a partida desde o início e abriu vantagem rapidamente, chegando ao intervalo com 3-0. O Slovan ainda descontou com Suleiman Camara, mas o time francês manteve o controle e ampliou até fechar o placar em 6-1. Com o resultado, o atual bicampeão europeu começa a nova campanha mostrando força e confiança, em busca do terceiro título consecutivo da Champions.
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3: O Liverpool venceu o Atlético de Madrid por 2-1, de virada, em Anfield, pela estreia da Liga dos Campeões. O time espanhol saiu na frente com Marcos Llorente, aos 16 minutos do primeiro tempo. Mas os ingleses reagiram antes do intervalo com Szoboszlai, que deixou tudo igual. Na segunda etapa, o Liverpool voltou pressionando e conseguiu a virada logo aos 4 minutos, com Alexis McAllister, que acertou um forte chute de fora da área. O Atlético tentou buscar o empate, mas encontrou dificuldades para criar boas oportunidades, e o Liverpool segurou a vitória até o fim. Com o resultado, os ingleses começam a competição com 3 pontos.
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5: 9 horas e 43 minutos.

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1: 9 horas e 55 minutos.

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4: Dez horas e 9 minutos.

0: Olha, a gente chegando para conversar com você sobre saúde e qualidade de vida. Programa Momento Saúde, especialmente para você que está em casa, você que está no trabalho, você que nos dá carona no seu carro, você que nos ouve pelo aplicativo. Seja muito bem-vindo, seja muito bem-vindo ao programa Momento Saúde. Eu sou Sheila Bernardes e falo de saúde com você hoje com a ajuda da Letícia Lencastro, ela que é especialista em vacinas, está aqui no estúdio com a gente hoje ao vivo. Letícia, bem-vinda ao programa Momento Saúde mais uma vez. Muito bom ter a possibilidade, né, a oportunidade de te receber mais uma vez.
1: É um prazer, Sheila, estar mais uma vez, né, falando sobre esse assunto, que é um assunto extremamente importante. E o nosso intuito é cada vez transmitir essa informação e atingir o máximo de pessoas possíveis, né? Que é um assunto bem importante nos dias de hoje, né?
0: Verdade. A gente tem aprendido muito com você sobre vacinas, todas as vezes que você vem aqui. E hoje a gente vai falar mais especificamente da importância das vacinas para gestantes. Mas eu já quero abraçar os nossos ouvintes, abraçar o Railton, que está lá no setor Boa Vista, nos acompanhando nessa manhã, e perguntar como está o seu cartão de visita de vacinas. Tem pessoas que dizem assim: olha, não sei nem onde está meu cartão, né? Não sei nem onde coloquei o meu cartão. E o cartão do seu filho? Menina do céu, não sei onde está o cartão de vacinação. E você que está gestante, como está o seu cartão de vacinas? Qual é a importância da vacinação para você? Me conta, você que está ouvindo a gente, como que está o seu cartão de vacinação? Está tudo ok ou não? Conta para a gente quer te ouvir. 77-3628-4210 para você participar com a gente. Mas Letícia, por que que a vacinação ela é tão importante durante esse período gestacional?
1: Durante a gestação, a mamãe, quando ela se vacina ali, quando ela vai iniciar as vacinas antes de gestar, né? Que tem algumas vacinas que durante a gestação ela não pode aplicar. Então, antes, quando você está planejando ali já ter uma gestação, você já confere as vacinas que é importante você atualiza. E após a gestação, tem algumas vacinas que a mamãe precisa fazer. Por que que ela tem que aplicar essas vacinas durante a gestação? Porque é uma forma dela transmitir anticorpos para o bebê, porque o bebê vai nascer sem nenhuma proteção. Então, a única proteção que ele vai adquirir vai ser essas vacinas que a mamãe vai aplicar na gestação.
0: Quem está planejando a gravidez, antes de parar ali o método contraceptivo, é interessante pegar a carteira de vacinação dela e levar para uma avaliação?
1: Com certeza, com certeza. Até porque tem algumas vacinas que elas são consideradas de risco para gestante. Então, essas vacinas ela teria que aplicar antes. Um exemplo é que nem a vacina da pneumonia. Essas vacinas não é indicada fazer na gestação. Então, ela aplica antes para ter essa proteção e também passar esses anticorpos para o bebê.
0: Quais são as principais vacinas, se a gente for listar, que são indispensáveis para uma gestante, ela precisa fazer?
1: Hoje, na gestação, as vacinas principais são a vacina da influenza. Dependendo do período ali que ela vai estar de gestação, ela vai pegar o período da campanha, né, da influenza. A vacina da DTPA, que ela é extremamente importante por causa do coqueluche. Essa vacina ela vai aplicar ali na 20ª semana. A vacina da bronquiolite, hoje nós temos a vacina da bronquiolite que a mamãe já aplica na gestação. Ela vai passar anticorpos via placenta, então quando o bebê nascer, ele vai ter até o 6º mês, ele vai ter proteção contra a bronquiolite, que é uma das doenças que mais são mais graves para o bebê, né? A vacina da hepatite B também, caso a gestante não tenha o esquema completo ou ela precisa atualizar alguma dose, ela vai aplicar também na gestação.
0: Tem alguma vacina que é para tomar durante a gestação que a gestante pode dizer assim: ah, não, do meu primeiro filho eu já fiz essa vacina, eu não preciso mais fazer? Como funciona essa questão?
1: Essa questão é uma questão que gera muita dúvida nas mamães. Por quê? Ah, eu fiz a vacina da DTPA na minha gestação anterior. Eu preciso fazer novamente se eu já fiz? Precisa, porque a vacina da DTPA, ela é para passar proteção pro bebê, não é a proteção da mamãe em si. Então, cada gestação, ela precisa fazer novamente a vacina, porque a vacina, ela vai passar anticorpos via placenta. Então, se você fez na gestação anterior, a próxima gestação não vai passar proteção pro bebê, porque nós precisamos dessa proteção via placenta. Então, cada gestação, tu tem que fazer novamente a vacina.
0: Teria algumas vacinas que as mamães, as futuras mamães, elas não podem tomar, que teria alguma contraindicação?
1: Tem bastante vacinas que elas são de alto risco para a mamãe. Inclusive, as vacinas que são aplicadas são essas que eu citei, que nem tem vacinas herpes zóster, HPV, que a gestante não aplica, que ela pode ter risco, né? A não ser, o médico vai avaliar, cada caso é um caso, então... Mas a gente não se aplica essas vacinas na gestante. São só essas vacinas específicas do calendário da gestante.
0: É, tem uma coisa que eu comentei no começo do programa, que pode ter alguma gestante agora conversando ali com o rádio e pensando sobre isso. A gestante perdeu o cartão. O cartão extraviou. E agora, o que fazer?
1: Se ela tá fazendo acompanhamento do pré-natal certinho, perdeu o cartão ali no período do pré-natal. A médica ou o médico, o ginecologista obstetra que está acompanhando, geralmente ele tem esses dados registrados no histórico dele, então é tranquilo. Mas caso ela tenha perdido essa carteira lá antes, quando ela era jovem, é bom atualizar também, tipo as vacinas anterior. As vacinas da gestante, a gente sempre, caso a gestante aparece lá na clínica, digamos, para fazer a vacina, não tem o cartão vacinal, eu vou entrar em contato com o médico que está acompanhando ela para certificar que realmente ela não aplicou aquela vacina, para daí sim a gente fazer a aplicação.
0: Tá certo. Mamãe tomou a vacina. Gestante vacinada significa proteção para ela e para o bebê?
1: Com certeza. Com certeza. Toda vacina que a gestante aplicar, ela vai passar anticorpos pro bebê. Então, por isso que a gente sempre fala, cada gestação tem que ter um cuidado especial, porque é para aquele bebê que você está passando a proteção. Então, você tem que fazer as vacinas a cada gestação.
0: Vacina da Covid, vacina da gripe, a mamãe que quer tomar para não gripar, a da gripe, por exemplo, tá liberada para ela?
1: A da gripe, com certeza, é uma das vacinas essenciais da gestante, até porque nós que não somos gestantes, às vezes tu pega um resfriado ou a própria gripe em si, tu pode ter complicações mais graves. Então, se você tem a vacina, a chance de você ter uma complicação é muito baixa. Então, por isso que, inclusive, ela faz parte do calendário da gestante. A gestante pode tomar a vacina da influenza em qualquer idade gestacional.
0: Tá aí, muito importante. Agora vamos falar do bebezinho. Depois que ele nasce, somente o bebê precisa estar seguindo um calendário vacinal? Acaba para a gestante ali depois que o bebê nasce?
1: Não, inclusive a gente sempre fala, né? Tem um método que a gente usa, o termo de casulo. O que que isso significa? Quando a mamãe tá gestante, a família em si, a rede de apoio, vovó, pai, a tata, quem tiver contato ali nos primeiros meses com o bebê, tem que manter também o calendário atualizado. Principalmente a vacina da DTPA por causa do coqueluche, que é a famosa tosse comprida, que essa pode ser bem grave para um recém-nascido. Então, por isso que a gente sempre fala, vacina da influenza, vacina da DTPA, quem tiver contato direto com o bebê nos primeiros meses ali, tem que ter essas vacinas também atualizadas.
0: Muito importante. Eu vou te oferecer uma água e eu volto contigo daqui a pouquinho para a gente continuar falando de vacinação. Fica com a gente aqui, Letícia.
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4: 10 horas e 19 minutos.
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0: Estamos de volta com o programa Momento Saúde. Hoje a gente está falando de vacinas, o seu cartão de vacinas, está tudo certo, você guarda ele direitinho, você está atualizando o seu cartão de vacinas, muito importante. A gente está falando hoje com vacinas, mas com foco nas vacinas para gestante. Agora eu quero saber da nossa convidada se o pai da criança e as pessoas que convivem, por exemplo, com o recém-nascido, eles também devem ter sua carteira de vacinação em dia.
1: Com certeza, que nem a gente usa o método casulo, né? Justamente para ter essa proteção maior com o bebê, que nem a gente sempre orienta, né? O bebezinho nasceu, saiu do hospital, nos primeiros dias ali, ele vai ter só aquela proteção que a mamãe aplicou as vacinas na gestação. Então, o papai tem que ter a vacina da gripe, a vacina da DTPA, principalmente por causa do coqueluche. Vó, avô, tia, quem tiver o contato ali próximo, ter as vacinas, além da proteção também da máscara, que a gente sempre destaca, né? Que é muito importante, por causa que o bebezinho, ele é um serzinho que ele não tem muita, não tem proteção. Ele acabou de vir ao mundo, ele tava na barriga da mamãe, todo protegido. Então, esses cuidados não é exagero, que nem eu sempre falo para as mamães. Não é exagero, não é ser chata. É tu ter cuidado com aquele bem mais precioso que é o teu filho, né? Então, tem que ter esses cuidados, sem dúvida.
0: Verdade. Agora, bebezinho nasceu, mamãe teve alta, estão em casa, mamãe e o bebê. A partir de quantos dias dá para receber visitas?
1: Que nem a gente sempre fala, eu sempre uso, né? Não se visita recém-nascido. Algumas mães dizem assim: nossa, Letícia, como assim não se visita recém-nascido? Porque o bebê, ele vai ter, começar o início da proteção dele com 2 mesinhos. Então, até os 2 meses, ele vai ter aqueles anticorpos que a mamãe passou das vacinas que ela aplicou. Então, a vizinha ganhou neném, eu vou lá visitar. Não, únicas pessoas que podem visitar um bebê é a avó, vô e a tata, que vai ser a rede de apoio da mamãe. Depois que o bebê iniciar as vacinas, daí sim. E quem for vacinar, sempre ter o cuidado. Lavagem das mãos, não tocar na mãozinha do bebê, uso de máscara. Tem que ter todos esses cuidados, porque principalmente o bebê... eu tô com uma coriza, mas é só uma coriza alérgica. Para você pode ser somente uma coriza, mas para o bebê pode gerar uma bronquiolite, uma pneumonia. Então, tem que ter esses cuidados e o bom senso que a gente sempre fala, né?
0: Sempre prevalece, né? Muitas gestantes têm medo que a vacina possa fazer mal ao bebê. O que a ciência mostra? Qual o risco de deixar de tomar uma vacina recomendada por conta desse medo e desse receio?
1: Todas as vacinas aplicadas, tanto rede pública quanto rede privada, são vacinas que foram anos de estudo, foi vacinas que fizeram teste, vacinas que foi aprovada pela Anvisa. Então, são vacinas seguras. Se tu me disser hoje, Letícia, tem alguma vacina que não é segura? A vacina que a gente trabalha todas são vacinas importadas. Então, as mesmas vacinas que a gente trabalha na clínica é as mesmas vacinas que vai ser aplicada lá nos Estados Unidos ou em qualquer parte do mundo. Então, tem esse cuidado e é seguro, entendeu? O que não é seguro? Não é seguro você não vacinar o seu filho. O que está acontecendo hoje? A gente tem um exemplo nítido e que está acontecendo nos dias de hoje. O surto de sarampo, que é um exemplo, tipo, da falta da vacinação, carteirinhas não atualizadas, tem bebês com 3, 4 anos que não fizeram a vacina do sarampo, que seria lá com 1 ano de idade, que hoje está voltando essas doenças que já eram irradiadas. A coqueluche está voltando, poliomielite, que a gente nunca mais tinha ouvido falar, está voltando, por causa desse receio que as pessoas têm da vacina.
0: A gestante que estiver ouvindo a gente agora, trazendo todas essas orientações que trouxemos hoje, qual a primeira coisa que ela deve pedir para alguém conferir na carteirinha dela de vacinação, Letícia?
1: Primeira coisa, a gestante, ela se ela faz o pré-natal, ela tem esse acompanhamento, né? Ou ela pode ir numa rede de saúde, num posto de saúde, ou até mesmo numa clínica de vacinas, ou mandar a foto pelo WhatsApp também, que a gente vai avaliar quantas semanas de gestação ela tá, quais vacinas ela precisa aplicar, que nem hoje a gente sabe que tem a vacina da DTPA e a vacina da bronquiolite na gestação, ela tem um período exato de aplicar. Então, a gente tem que avaliar a idade gestacional para daí aplicar essa vacina se ela não aplicou ainda. Então, hoje em dia tu tem recursos, que nem eu sempre falo, né? Não adianta você procurar na IA, porque às vezes a IA não é 100% segura. Então, você tem essa rede de informação que você pode buscar sem ser a IA, né?
0: Profissionais reais que estão ali na sua frente, que pode conversar e que pode orientar, né, Letícia?
1: Sem
0: dúvida.
1: Muito
0: importante. Eu quero agradecer a sua vinda. Sempre muito bom conversar contigo. Você citou aí a questão da vacina da bronquiolite, as pessoas têm falado muito, teve uma grande repercussão. Ela é ofertada pelo SUS ou ela é só na rede privada? Como que funciona?
1: Sim, a gente tem ela na rede privada, tanto para gestante quanto para o idoso. Porém, a vacina para gestante ela é gratuita na rede pública. Então, hoje em dia, é louvável, né, que no Brasil a gente tenha essa oferta dessa vacina, que é uma vacina de um custo elevado, mas que hoje toda gestante ela tem acesso a essa vacina gratuito. Então, ela pode se informar no posto da comunidade dela ou com o médico que está acompanhando ela sobre a aplicação dessa vacina, que ela é feita a partir das 32 semanas até as 36. O tempo ideal da aplicação, a gente sempre fala que é com 34 semanas, caso tenha um parto prematuro, ela precisa de 14 a 15 dias para passar anticorpos para o bebê. Então, não adianta você aplicar ela nos últimos dias ali da idade gestacional que pode ser aplicada.
0: Entendi. Bom, obrigada pela sua vinda. Um abraço.
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3: Dez horas e 51 minutos.

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11 horas e 5 minutos. Bom dia aos ouvintes do programa Sindicato em Destaque. Bom dia a vocês. É um prazer estar novamente aqui fazendo esse programa com informações do Sindicato dos Trabalhadores e Trabalhadoras Rurais, Agricultores e Agricultoras Familiares de Independência, nessa quinta-feira, 10 de setembro de 2026. Hoje a gente vai falar sobre ITR. Também visitas que aconteceram nas comunidades. Vamos ter o programa A Voz da FETRA-S. Também a gente vai falar o que é o STTR e outros informes. Então, a gente convida vocês para estar participando do programa até meio-dia com a apresentação de Mariana Gonçalves, na mixagem Jossiel Lopes. Durante o programa também a gente vai ter algumas propagandas eleitorais, que é obrigatório nos rádios, mas venha nos acompanhar e fazer esse programa acontecer. Desde já, a gente agradece o carinho da audiência. Vocês na cidade, nas comunidades do interior, vocês que são ouvintes desse programa, que contribuem e participam com a gente, desde já eu agradeço a cada um de vocês. É sempre um prazer estar de volta e levar as informações para os nossos ouvintes. E a gente começa, né? Estamos aí durante esse mês, o mês de agosto também, eu estive trazendo essas informações aqui para vocês com relação ao ITR, à declaração do ITR. E é importante a gente estar reforçando, porque tem muitas pessoas que chegam no sindicato ainda sem entender direito o que está acontecendo. Mas essa declaração do imposto sobre a propriedade territorial rural começou aí no dia 10 de agosto e vai até o dia 30 de setembro. E por que que as pessoas às vezes não entendem o que está acontecendo? Porque mudou o sistema. Esse ano, para quem tem acima de 100 hectares, precisa aí da senha GOV, né, para declarar o ITR. Nos outros anos, não. Você chegava só trazendo o ITR anterior, você já declarava. Agora, precisa da senha GOV para quem tem acima de 100 hectares. Quem tem abaixo de 100 hectares não precisa, é da mesma forma que era antigamente. Agora, quem tem acima de 100 hectares precisa logo ter a senha GOV, e aí, geralmente a senha GOV é nível bronze, e para fazer o ITR tem que ser prata ou ouro. Resumindo, você, quando for para o sindicato, você que está nos acompanhando, pode estar repassando para as outras pessoas, se você, proprietário ou proprietária de terra, tem o ITR que vai declarar o ITR 2026, você procure logo na Secretaria de Políticas Sociais para ver essa questão da sua senha. Você que tem senha, a gente faz o reconhecimento facial e aumenta o nível da senha para ouro ou prata. E você que não tem senha, você que perdeu, a gente recupera a senha para estar atualizando. A partir daí que você tiver com a senha na mão, com nível ouro ou prata, aí você pode estar emitindo o seu ITR no ano de 2026. E a gente reforça que é até dia 30 de setembro. O tempo passa rápido, então você não pode perder tempo. Vem até a sede do sindicato, pode procurar eu, Mariana, a Doraci, que a gente vai ver essa questão da senha e depois você faz o ITR com o Ildo ou com a Simone. Mas a gente está todas as quintas-feiras reforçando essa questão do ITR para que você não possa se prejudicar depois, né? Porque a gente sabe que tem multa. Se você não atualizar dentro do prazo, tem a multa que você vai pagar. Então, você procure logo aí sua senha, procure atualizar, mas que para aumentar o nível, que geralmente todas as senhas do INSS é bronze, para aumentar prata ou ouro, você tem que vir porque a gente precisa fazer o reconhecimento facial. E tem outras questões também, que às vezes o documento é no nome do falecido, né? O filho vem para atualizar com o nome do falecido, aí é mais complicado ainda a situação. Então, a gente precisa conhecer mais um pouco, né? E procurar se informar também aí na sede do sindicato esta orientação do ITR, mas não vamos deixar para depois, vamos logo procurar para estar atualizando. Deixando para a última hora, pode congestionar o sistema e é bem mais complicado, porque se você deixar para a última hora, vai precisar da senha e pode aí lhe prejudicar. Então, a gente reforça a importância de declarar o ITR, também o INCRA estamos declarando. E a questão do INCRA é a seguinte, né? Você traz o INCRA de 2025 e aí no sistema a gente pode estar gerando boleto. Se você pagar na hora no Pix, você já recebe o INCRA atualizado. Se você
for pagar no boleto, aí no caso você só recebe depois de 3 dias que foi pago. Então, o ITR também estamos aí, o ITR não, perdão, o INCRA, estamos aí atualizando também com essas condições. Pagando no Pix, gerando na hora e pagando no Pix, você já recebe na hora. Se não, aí 3 dias quando é pago no boleto. E no dia 5 de setembro, o presidente José Gomes Romeu, juntamente com o secretário de formação, Wildo Souza, eles estiveram aí na comunidade de Riacho do Meio, realizando visita com os agricultores. Eu costumo falar que o trabalho do sindicato não é só na sede do sindicato, mas participando de reuniões, de visitas, as atividades que acontecem aqui no nosso município e nas comunidades. Então, eles estiveram presentes aí no Riacho do Meio, juntamente com o delegado sindical Antônio Quirino, também do Riacho do Meio, fazendo visita aos agricultores. E essa visita é importante, ter essas visitas com os nossos sócios, com os nossos agricultores, as pessoas que contribuem para a gente e que também a gente deve, trabalhar com transparência, fazendo visita e levando as informações. E o programa Sindicato em Destaque, a gente agradece o carinho da audiência de cada um de vocês. Vocês na cidade, nas comunidades do interior, vocês que nos acompanham também nas redes sociais, no Extraaf de Independência, que é o Facebook do sindicato. Então, a gente traz essas informações, além das informações que a gente traz aqui no programa, a gente divulga sempre nas redes sociais. E hoje nós vamos ter no programa A Voz da FETRAES, que nós traz aqui toda quinta-feira, esse programa da nossa federação no estado do Ceará, e que é aí transmitido nos programas dos sindicatos. E nesse mês de setembro, a FETRAES celebra 63 anos de história, lutas e conquistas em defesa da agricultura familiar e dos trabalhadores e trabalhadoras rurais do Ceará. Então, nessa edição de hoje, vamos relembrar a trajetória da federação, sua organização e as principais lutas que marcaram, essas 6 décadas de atuação. Aí vamos ter a participação do presidente da FETRAES, Luiz Carlos Ribeiro, a vice-presidente Cícera Costa e a secretária de Finanças, Milena Camelo. Então, agora, Jociel, a gente traz a voz da FETRAES.

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2: Olá, ouvintes do programa A Voz da Fetra S. Sou Marcos Felipe e começa agora mais uma edição do nosso programa. O A Voz da Fetra S é uma realização da Federação dos Trabalhadores Rurais, Agricultores e Agricultoras Familiares do Estado do Ceará, Fetra S, com transmissão para todo o Ceará através de diversas rádios FM e AM, além da transmissão para todo mundo por meio da web rádio Fetra S. Neste mês de setembro, a Federação dos Trabalhadores Rurais, Agricultores e Agricultoras Familiares do Estado do Ceará, FETRAES, celebra 63 anos de história, lutas e conquistas em defesa da agricultura familiar cearense. Ao longo de mais de 6 décadas, a FETRAES construiu um importante legado na defesa dos direitos dos trabalhadores e trabalhadoras rurais, agricultores e agricultoras familiares do Ceará, fortalecendo a organização sindical e contribuindo para importantes transformações no campo. Para celebrar essa trajetória, o mês de

0: sociais, agricultores e agricultoras familiares do Ceará, fortalecendo a organização sindical e contribuindo para importantes transformações no campo. Para celebrar essa trajetória, o mês de setembro contará com uma série especial de 4 programas dedicados a revisitar a história, a organização e as principais lutas protagonizadas pela FETRAES ao longo de seus 63 anos de existência e atuação em defesa da classe trabalhadora rural. Nesta edição, participam o presidente da FETRAES, Luiz Carlos Ribeiro, a vice-presidente Cícera Costa e a secretária de Finanças e Administração da FETRAES, Milena Camilo. Juntos, eles compartilham reflexões sobre o surgimento da FETRAES, sua trajetória de organização e mobilização e a importância da federação na construção e no fortalecimento do movimento sindical dos trabalhadores e trabalhadoras rurais no Ceará. Seja muito bem-vindo, presidente Luiz Carlos Ribeiro. É uma grande satisfação contar com a sua participação nessa edição especial em celebração aos 63 anos de história, lutas e conquista da FETRAES. Ao longo de sua trajetória, a federação se consolidou como uma importante força de organização e representação dos trabalhadores e trabalhadoras rurais, contribuindo para importantes transformações no campo cearense. Para iniciarmos essa viagem pela história da nossa entidade, conte para nós como nasceu a FETRAES e quais foram os principais momentos que marcaram a construção dessa grande trajetória.
1: Olá, Felipe, olá, ouvintes deste programa. A FETRAES é uma entidade sindical de segundo grau. Ela nasceu da necessidade de organização dos agricultores e agricultoras familiares a lutar por direitos, liberdade, conquista de políticas públicas, de leis que valorizassem o direito do homem e da mulher do campo. Então, a FETRAES, ela nasceu também a partir dos sindicatos, primeiro nasceu alguns sindicatos e depois esses sindicatos se juntaram e criaram a federação a nível de estado e depois nasceu a CONTAG a nível nacional. Portanto, a própria necessidade dos agricultores e agricultoras na conquista de direitos, na conquista de políticas públicas, na conquista de liberdade de expressão é uma coisa, é a realidade dos agricultores e agricultoras antes de existir a FETRAES, antes de existir os sindicatos. Era uma realidade marcada por muito sofrimento, por muito isolamento social, abandono, falta de direitos, falta de leis de proteção ao direito dos agricultores e agricultoras familiares. Então, uma necessidade de uma vida digna no campo nascia da perspectiva, do olhar dos próprios agricultores que se organizaram através dos sindicatos e a FETRAES nasceu nesse contexto e passou a mobilizar o movimento sindical no estado do Ceará inteiro, mobilizar os agricultores e agricultoras a se organizarem, criarem seus sindicatos e lutar por uma vida digna no campo. Então, todos os avanços de leis, de políticas públicas e de ações que hoje são desenvolvidas para a agricultura familiar é fruto dessa história, é fruto da trajetória dos 63 anos de existência da FETRAES e seus sindicatos lutando no campo junto com os agricultores e agricultoras, pautando pautas junto aos governos, fazendo grandes mobilizações de resistência também, de ocupações em espaço, de demonstração de força da própria organização da classe trabalhadora para a conquista de direitos. Então nasceram várias leis, várias políticas públicas, vários programas que hoje chegam para beneficiar os agricultores e agricultoras familiares, mas não podemos esquecer, jamais perder de vista que isso foi luta desta federação, luta da FETRAES do movimento sindical, assim como a aposentadoria, o direito das companheiras mulheres de votar, de serem sócias do sindicato, os direitos de acesso a crédito, todas as políticas públicas de saúde, de educação, todas estas foram luta, pauta de muita resistência feita por esta federação na defesa dos agricultores e agricultoras familiares. Então teremos estes programas falando mais da trajetória e da história da FETRAES e desde já os nossos parabéns a todos os agricultores e agricultoras familiares que fazem parte do movimento sindical cearense ligado à FETRAES e vida longa à FETRAES, a Federação dos Trabalhadores Rurais, Agricultores e Agricultoras Familiares no estado do Ceará.
0: Obrigado, Luiz Carlos Ribeiro, pela sua participação no programa A Voz da FETRAES. Dando continuidade a esta edição especial, em celebração aos 63 anos de história, lutas e conquistas da FETRAES, recebemos com muita satisfação a vice-presidente da Federação coração, Cícera Costa. Seja muito bem-vinda. Uma história marcada por tantas vitórias só foi possível graças à força da organização coletiva e à união dos trabalhadores e trabalhadoras rurais em todo o Ceará. Para compreendermos esse importante processo de construção, queremos saber como a FETRAES contribuiu para organizar os trabalhadores e trabalhadoras rurais e fortalecer o movimento sindical em todo o estado.
2: A Federação dos Trabalhadores Rurais, Agricultores e Agricultoras Familiares do Estado do Ceará, FETRAES, desempenha um papel central na organização e fortalecimento da classe trabalhadora no campo e na consolidação do sindicalismo rural cearense, sempre na defesa, luta, conquistas e na resistência ao longo de mais de 6 décadas. A atuação da FETRAES no estado unifica a base trabalhadora do campo e está consolidada em 183 municípios, com a rede de sindicatos de trabalhadores e trabalhadoras rurais distribuídos em 7 regionais no território cearense, com a missão de fortalecer o acesso das políticas públicas para homens e mulheres do campo e organização do movimento sindical. A federação ela é filiada à CONTAG e à CUT, e sua organização e descentralização faz dela a maior federação de representação e representatividade dos agricultores e agricultoras familiares no estado do Ceará. A FETRAES coordena e presta suporte aos agricultores e agricultoras familiares através da sua diretoria executiva, dos sindicatos de trabalhadores rurais e das coordenações regionais, visando o acesso dos trabalhadores e trabalhadoras às políticas públicas e sociais, como aposentadoria, reforma agrária, assistência técnica através de projetos, políticas de inclusão para juventude, mulheres, pessoas da terceira idade, políticas agrícolas, políticas agrárias e políticas ambientais. Nessa estrutura organizacional, a FETRAES tem buscado organizar o movimento sindical e os trabalhadores e trabalhadoras rurais no campo, trabalhando para a conquista de direitos para o campo e fortalecimento do movimento sindical, na construção de processo formativo e também de discussão e proposição de políticas públicas para o Estado e sociedade. E são vários os espaços que reforçam essa construção coletiva, entre eles a Marcha das Margaridas, o Grito da Terra Brasil, o Festival da Juventude, os processos formativos, as jornadas formativa e sindical, entre outros. Esses espaços também fortalecem a autonomia e o empoderamento dos agricultores. Nesses 63 anos, temos muito a comemorar pela organização que a FETRAES construiu junto aos trabalhadores e trabalhadoras rurais e pela sua representação e representatividade na base, que fortalece e valoriza o conjunto do movimento sindical e os agricultores e agricultoras familiares cearense no seus municípios.
0: Obrigado, Cícera Costa, pela sua participação no programa A Voz da FETRAES. Dando continuidade a esta edição especial, recebemos a secretária de Finanças e Administração da Federação, Milena Camelo. Seja muito bem-vinda. A FETRAES se consolidou como uma grande força de organização e representação dos trabalhadores e trabalhadoras rurais do Ceará. Olhando para essa história, como se deu o processo de fortalecimento político da Federação e do movimento sindical, desde sua origem até os dias atuais.
3: Olá, Felipe. Olá, ouvintes do programa A Voz da FETRAES. Quando olhamos para a história da nossa federação, percebemos que a sua grandeza foi construída ao longo de décadas, organizando, resistindo e fazendo a luta coletiva. Desde sua fundação, em 1963, a FETRAES nasceu para dar unidade e força aos trabalhadores e trabalhadoras do campo do Ceará. Mesmo enfrentando a repressão da ditadura militar, intervenções e muitos desafios, o movimento sindical continuou crescendo e se fortalecendo. A importância da FETRAES está justamente em transformar as necessidades que surgem na base, nos municípios, nas comunidades rurais e nos assentamentos, em grandes pautas de luta estadual e nacional. Foi através dessa organização que o trabalhador e a trabalhadora rural passaram a ter uma voz mais forte na defesa da agricultura familiar, da previdência, do acesso à terra, do crédito, de políticas públicas e de melhores condições de vida e produção. Hoje, a FETRAES possui 183 sindicatos filiados e 7 regionais, mostrando sua força e capilaridade construída ao longo desses anos no estado do Ceará. Mas toda essa história também nos traz uma responsabilidade para o presente e para o futuro. Fortalecer a sustentabilidade da nossa organização sindical, pois não existe sindicato forte sem organização, participação e compromisso. E também não existe federação forte se os sindicatos não estiverem fortalecidos e comprometidos com a manutenção da estrutura que sustenta essa luta. Fortalecer a sustentabilidade da federação significa garantir que ela tenha condições de força para manter suas regionais, sua estrutura, sua formação, sua comunicação e sua presença atuante junto à base. É garantir que quando um agricultor e uma agricultora precisarem, exista uma organização preparada para lutar por seus direitos. A FETRAES chegou até aqui porque muitas mãos construíram essa história. E agora cabe a nós fortalecer essa organização, fortalecer sua sustentabilidade e garantir que ela continue tendo condições de estar presente na base e na defesa dos trabalhadores rurais, agricultores e agricultoras familiares. Porque uma federação forte é resultado de uma base forte, organizada e comprometida com a continuidade da luta. Viva a FETRAES, viva a nossa história, a nossa resistência e o papel que nós cumprimos ao longo desses 63 anos.
0: Obrigado, Milena Camelo, pela sua participação no programa A Voz da FETRAES. E assim, chegamos ao final desta primeira edição especial em comemoração aos 63 anos de história, lutas e conquistas da FETRAES. Uma trajetória construída coletivamente com a força dos trabalhadores e trabalhadoras rurais, dos sindicatos e de todas as pessoas que ajudaram a transformar e fortalecer o campo cearense. E essa celebração está apenas começando. Ao longo deste mês de setembro, teremos ainda mais 3 programas especiais para continuar contando e celebrando a história, as lutas, as conquistas e a grandiosa trajetória da FETRAES. Agradecemos a você, ouvinte, pela sua companhia de sempre. Nosso agradecimento também se estende aos sindicatos, às coordenações regionais e às rádios parceiras que retransmitem o nosso programa. Um grande abraço e até a próxima.

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10: Horas e 31 minutos, aí o programa Sindicato em Destaque. A gente agradece de coração a cada um de vocês que estão nos acompanhando nessa quinta-feira. Um abraço para Ana Lúcia, na Tapera, em Matuba, também o Josias, na Tapera. Muito obrigada pelo carinho da audiência de vocês. A Marilene, na Cachoeira do Fogo, um abraço para você, minha amiga. Obrigada. A gente agradece a vocês que estão sempre em sintonia com a gente, com esse programa que a gente traz as informações todas as quintas-feiras, de 11 ao meio-dia, informação do Sindicato dos Trabalhadores e Trabalhadoras Rurais de Independência. E antes da propaganda eleitoral, tivemos a participação, o programa A Voz da FETRAES, falando um pouco da história da FETRAES, né, que completa mais um ano, 63 anos nesse ano de 2026, e é muito importante, com certeza, toda a história, a nossa federação no estado do Ceará. Então, assim, é importante o trabalho que ela faz para os nossos agricultores, com os nossos sindicatos, né? As demandas que a gente atende através da FETRAES e essa troca que existe para que a gente possa estar trabalhando nos nossos sindicatos. E pegando um pouco da história da FETRAES, trago para vocês aqui o significado do STTR, que é o Sindicato dos Trabalhadores e Trabalhadoras Rurais. E hoje, STRAAF, que acrescenta Sindicato dos Trabalhadores e Trabalhadoras Rurais, Agricultores e Agricultoras Familiares. Então, trata-se de uma organização sindical que representa e defende os direitos, os interesses e as reivindicações dos trabalhadores e trabalhadoras do campo, incluindo agricultores familiares, assalariados rurais, poceiros e pequenos produtores. E quais são as principais funções? Defesa de direitos, luta por melhoria nas qualidades de trabalho e vida digna no campo. O apoio previdenciário, auxílio na orientação e na obtenção de documentos para benefícios ao INSS, como a aposentadoria rural e entre outros. Temos também assessoria e apoio, oferece suporte em projetos produtivos, questões jurídicas e organizações comunitárias. Representação política, atua em negociações e movimentos sociais voltados para a reforma agrária e políticas públicas. E as secretarias que os sindicatos, né, não só aqui em Independência, mas em todo o país, existem aí as federações nos estados e os sindicatos dos trabalhadores e trabalhadoras rurais, agricultores e agricultores familiares, né? E aqui no município de Independência, nós temos 7 secretarias que trabalham com os agricultores, que têm as suas demandas, né? Temos o presidente do sindicato, que hoje o atual é o José Gomes Romeu. Ele que tem, né, a gente sempre, ele costuma mesmo de dizer que não toma decisão sozinho, né, ele é presidente, que tem que ter o presidente do sindicato, mas tudo a gente trabalha junto com as diretorias, as decisões, as demandas que a gente faz, é tudo junto. E aí nós temos as secretarias também. Temos a Secretaria de Mulheres, na qual eu estou representando. Essa secretaria é para trabalhar com as mulheres do campo, da cidade, as mulheres agricultoras. A gente participa de formações para estar trabalhando, debate com as mulheres, a gente foca em estar visitando as mulheres e debatendo também, principalmente nos meses, né? Mês que chama a atenção, mês de março, aí que temos a campanha do Março Lilás, que essa campanha da Contag foi traz também para trabalhar essa questão do enfrentamento da violência contra as mulheres, em que a gente faz um momento também em homenagem, né, ao dia 8 de março, que a gente costuma dizer que não é um dia, uma data de comemorações, mas foi uma data de sofrimento, de muita luta, né? As mulheres que fizeram reivindicações para ter uma melhoria no trabalho, e até hoje essas reivindicações continuam e a luta das mulheres continua. A Secretaria de Mulheres também, a gente participa de formações, de debates que acontecem, participamos das marchas das Margaridas que acontecem a cada 4 anos, essa marcha que é muito importante, que acontece em Brasília, na qual estamos já nos preparando, porque vai ser em agosto de 2027. Então, todo ano que acontece a Marcha das Margaridas, vai mulheres participando, né? A última Marcha das Margaridas, que aconteceu em 2023, tivemos aí mais de 10 mulheres que foram participar da Marcha das Margaridas. Então, a Secretaria de Mulheres é para ter esse apoio com as nossas mulheres, para ter um trabalho também com as nossas agricultoras, nossas feirantes, né, que participam aí das feiras aqui do município, Feira da Agricultura Familiar, Feira da Mulher Empreendedora. Então, a missão da Secretaria de Mulheres também, nós, diretores do sindicato, além da secretaria que a gente assume, estamos no ponto para estar também ajudando nas outras secretarias, né? Quando a demanda é muito grande, a gente também ajuda nas outras secretarias. Temos aí as secretarias de jovem, né? Trabalhar com a juventude rural, a juventude que é muito importante, que precisa ser valorizada, porque ela é nosso futuro, né? Muitos, já temos agora muitos jovens sendo sócios e sócias do sindicato também, que estão contribuindo com a gente, que tem essa missão de dar continuidade, pois quando o sindicato de Independência e os outros sindicatos começaram, tinha muito jovem envolvido, né? E aí tem que dar continuidade a esse trabalho do sindicato. Temos também na Secretaria de Jovens a participação em atividades que acontecem, como o Festival da Juventude Regional, Festival da Juventude Estadual, Festival da Juventude Nacional, que sempre acontece também, tem a participação da Juventude da Secretaria de Jovens do município. Como também na Secretaria de Jovens é trabalhado o programa Jovem Saber, um programa da Contag, que é para trabalhar com a juventude rural. Então, na Secretaria de Jovens, nos sindicatos, no Sindicato de Independência também, é trabalhado o programa Jovem Saber, que são aí programas muito importantes com temas abordados, 8 módulos que vêm falar da importância da agricultura familiar, da importância da juventude rural, da importância do movimento sindical. E no final, esses jovens recebem certificado que vem ajudar aí, com certeza, no seu futuro. Temos a Secretaria-Geral, que é responsável, né, por a documentação de registro de atas, das reuniões que acontecem, fazer declarações também, né, que muitas vezes a pessoa quer uma declaração, seja de energia ou entre outros, também as atividades que acontecem. E aí é secretária, né? Secretária, hoje está a Simone como secretária-geral, que é responsável por estar fazendo os documentos, fazendo editais, entre outros também, também está atuando na questão do ITR também, a secretária-geral, a Simone. Voltando aqui para a secretária de Jovens, hoje nós temos a Daiane, que é responsável por essa pasta. Temos a Secretaria de Políticas Sociais, na qual a Doraci é responsável pela secretaria, e essa questão da Previdência Social, né, que eu falei aqui, é o apoio previdenciário, né, que é as orientações, aí junto com a Previdência Social, essa questão do INSS. E hoje, a Secretaria de Independência do Sindicato, também das regiões, trabalhando essa questão de aposentadoria, essa questão de auxílio-doença, salário-maternidade, pensão por morte, entre outros também, a questão de senhas GOV, né? Senha do INSS, que precisa muito, né? Então, a secretaria é bem ampla e trabalha com essas demandas, né? Que aí, com certeza, é trabalhando também com crianças, mulheres e idosos, né? Porque a gente, quando eu falo nisso, é com relação ao salário maternidade, com relação à aposentadoria, né? Que é para mulheres, para homens e a terceira idade. Então, é a secretaria que trabalha a políticas sociais. Temos a política agrícola e agrária, na qual o Hugo Melo é responsável. E aí também para estar trabalhando nessa questão de CAF, que antigamente era a DAP, ele que é responsável pela pasta. Esse documento que é muito importante para o agricultor e a agricultura familiar. Então, aí temos ele representando. Também para estar participando das reuniões do Agramigo, essa questão da DAG, também ficha sanitária, dentre outros, voltado para a agricultura familiar. Então, temos aí a Secretaria de Políticas Agrícola e Agrária. Temos a Secretaria de Formação, que é responsável o Wildo Souza, que essa secretaria é para estar participando de capacitações também, de reuniões que acontecem no município, realizando também visitas e formações com os nossos agricultores e agricultoras. E também, hoje, né, na demanda do ITR, o Wildo também está, juntamente com a Simone, responsável por essa declaração do ITR 2026. E temos também a Secretaria de Finanças, né, que já vem a parte aí, declaração do ITR 2026. E temos também a Secretaria de Finanças, né, que já

questões nas reuniões que estão sempre acontecendo, né? Acontece as reuniões da diretoria em que a gente planeja o que vamos trabalhar e fazendo a avaliação do que nós já trabalhamos. Então, isso é muito importante e é importante saber que cada um tem sua secretaria, mas que estamos juntos, né? Sempre com as decisões, as demandas, sempre junto, é em prol dos nossos sócios, né? Da melhoria da qualidade de vida dos nossos agricultores e agricultoras familiares de independência. E queremos comunicar que no dia 13 vai acontecer aí a reunião na delegacia sindical da comunidade de Santa Luzia com a participação dos diretores nessa reunião com os sócios e sócias e também aí ter a eleição da delegacia sindical na comunidade de Santa Luzia. Essas reuniões que estão acontecendo aí nos finais de semana e a gente traz aqui para vocês que estão nos acompanhando a importância de estar participando dessas reuniões e levando as informações, como eu sempre falo, nessa troca de experiência com os nossos agricultores e também aí com os nossos delegados e delegadas sindicais, que são muito importantes, porque se nós estamos na sede do sindicato, eles estão na base, nas comunidades, né, organizando, orientando os nossos agricultores e agricultoras. E na próxima semana, né, dia 14, se eu não me engano, segunda-feira, vai começar aí a segunda exposição agropecuária de independência. É importante também que nós vamos estar participando. O sindicato, a representação do sindicato também. E vamos ter oficinas, né? Vai acontecer algumas oficinas em que os nossos agricultores também são convidados a estarem participando. Então, vamos ter a oficina de aproveitamento do mel na Carreata do Agro, dia 17 de setembro, pela manhã, no Sindicato Rural, que é o sindicato, como todo conhece, né? Do seu Moacir Rosa, porque às vezes a pessoa confunde um pouco os dois sindicatos. Então, vai ter essa oficina no dia 17 de setembro, aproveitamento do mel. Vamos ter também a oficina da qualidade do leite, a Carreata do Agro, dia 15 de setembro de 2026, à tarde. Comecei aqui lendo ao contrário, Jociel, do jeito que está aqui na programação, mas eu vou organizar aqui. Vamos começar aqui pela data, né, que está a data do dia 14, né, que começa aí. Então, no dia 14, oficina produção de pães, Carreata do Agro, no dia 14 de setembro, que é o primeiro dia à tarde, essa oficina, né, que a gente traz aqui para vocês. E também no dia 14, oficina de produção de bolos na Carreata do Agro, pela manhã, dia 14, pela manhã. E temos, como eu falei, a oficina Qualidade do Leite, dia 15 de setembro, à tarde, essa oficina que vai acontecer. No dia 16, a oficina de mantas, Carreata do Agro, também será à tarde. Temos a oficina no dia 16 também, cortes especial na Carreata do Agro, que será aí pela manhã. Então, é as oficinas que vão acontecer. E no dia 18, processamento de cera aí de mel da Carreata do Agro será pela manhã. Então, essas oficinas que irão acontecer. E aí, as pessoas que possam estar participando dessa oficina, é importante essa exposição que vai acontecer aqui no município, valorizando. Também vai acontecer a Feira da Agricultura Familiar, a Feira da Mulher Empreendedora, e é importante estar ter essa exposição, né, valorizando a nossa agricultura, os nossos produtores e produtoras aqui no nosso município de Independência, né, que vamos ter aí várias oficinas, exposição de animais também, uma programação voltada, né, para todos estarem participando, conhecendo a agropecuária, né, e shows culturais também que vai acontecer nesse ano na segunda exposição agropecuária aqui no município de Independência. Jociel, vamos para a propaganda agora? Muito bem.

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1: Horas e 51 minutos, estamos aqui com o programa Sindicato em Destaque, agradecendo o carinho da audiência de cada um de vocês em sintonia com a gente. Um bom dia para a Selma Neto, também em sintonia com o programa, aqui nas redes sociais. A gente agradece o carinho da audiência de cada um de vocês. Um abraço também para a Naura aí no Brilhante, muito obrigada pelo carinho da audiência. Quero agradecer também toda a minha família no São Jerônimo, os nossos amigos no Juruá também. Obrigada pelo carinho da audiência, vocês na Pedra Lisa, Várzea Alegre. E a gente traz aqui as últimas informações. Dia 14 de setembro haverá consulta na Superótica. Superótica é nossa parceira e quem é sócio e sócio tem desconto especial na consulta e na compra do óculos. Então você que vier fazer a consulta, passe logo ali na sede do sindicato, leve o cartão para ter esse desconto especial. 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E queremos lembrar também que no dia 16 de setembro haverá palestra informativa do Agramigo na comunidade de Malhada Vermelha. Então, aí será na Escola Raimundo Nonato Filho, às 9 horas da manhã. E você leva a xerox do RG, CPF, do casal, o CAF e o Cadastro Ambiental Rural. Então, a palestra do Agramigo será na Malhada Vermelha, em que os diretores do sindicato também estarão participando. E o nosso sorteio de R$200 vai acontecer nesse mês, no dia 30 de setembro. Esse sorteio para sócios e sócias em dias do sindicato, cada vez chega pessoas lá pedindo para participar do sorteio, então quem é sócio e sócio em dias vai estar concorrendo ao sorteio de R$200 no dia 30 de setembro. E queremos comunicar também que o Dr. Rudi Dávila irá atender no dia 14 de outubro de 2026. Ele esteve na sede do sindicato ontem fazendo os atendimentos aí com medicamentos naturais, quem acredita e quem faz a consulta e retorno será no dia 14 de outubro de 2026. Então, essas informações para vocês no programa Sindicato em Destaque, já quase finalizando aqui o programa. Muito obrigada pelo carinho da audiência de cada um de vocês. Vocês que estão sempre em sintonia com a gente nas redes sociais, através do rádio, através dessa emissora que leva também as informações de qualidade para vocês que estão nos acompanhando. Obrigada, Jociel, obrigada a todos os ouvintes. Na próxima quinta-feira, se Deus nos permitir, estaremos de volta com mais um programa Sindicato em Destaque, trazendo mais informações também, porque a gente vai estar na Expo Agro também, no nosso município. Então, fiquem ligados e continuem sintonizados na programação da FM Comunitária. Então, bom dia bem especial para vocês e até a próxima quinta, se Deus quiser.
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1: Boa tarde. Estamos começando o nosso jornal Independência Informa. Estamos aqui pela Rádio Independência e Rádio Maravilha, que está em parceria. Estamos vivenciando hoje o 10 de dezembro, querendo aí adiantar as coisas, né? Acho que é o cérebro da gente já querendo que passe logo por todas essas turbulências, né? As tribulações que nós estamos passando aí no nosso país com relação ao judiciário, à política, toda essa campanha. E aí nós já queremos passar por isso, né? Num piscar de olhos, só que isso não é possível, né? E tem que ter paciência e vivenciar com muita paciência esse momento que nós estamos, né? E que tudo vai dar certo. O importante é das coisas, mesmo que sejam difíceis, mas passa, né? Então, ainda estamos vivenciando 10 de setembro de 2026. Agora, nesse momento, estamos com 34 graus. A máxima hoje vai ficar entre 35 e 36 graus, segundo os aplicativos, né, os modelos de meteorologia, que nunca falam a mesma língua, mas chegam pertinho, né? E aí vai ficar entre 35 e 36 graus agora à tarde, né? Mas nunca fica nisso, sempre dá um jeito de aumentar mais um pouquinho, nem que seja na sensação térmica. E vamos aqui com as nossas manchetes.

0: hoje, né, foram surpreendidos aí com mais uma bomba, né? É, a PF começou uma operação aí contra, contra desvios de emendas parlamentares aí. Então, daqui a pouco nós vamos trazer essa operação da PF de hoje. Também nós vamos trazer aqui o Fachin acordou, né? Tem até meme, o Fachin acordou e aí suspendeu a decisão do André Mendonça, que afastou o diretor da Polícia Federal, né? É, o Andrei. E também revogou a decisão de Flávio Dino, que Flávio Dino tinha também suspendido a decisão do André Mendonça, mas, porém, manteve aí a reintegração do diretor da PF. Já nós vamos trazer essas notícias aqui, essas matérias. Também nós vamos trazer aqui que a fiscal, fiscais resgataram mais de 479 pessoas mantidas em escravidão moderna só no mês de agosto. São essas e outras até às 13. Eu sou Mara Lília e vou ficar com você na comunicação e também na técnica de som.
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0: Então, daqui a pouquinho nós vamos trazer essas notícias aqui com nossos ouvintes. Vamos com o nosso bloco de apoio e nós voltamos já.
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1: Cento e quatro ponto nove.

0: De volta agora com as nossas notícias, né? Vamos aqui trazer as nossas primeiras notícias depois do nosso bloco, do bloco de apoio, né? Só lembrando que nesse período de campanha, né, de propaganda eleitoral, nós não estamos no horário normal, né? Então, 12h26 nós começamos o nosso Independência Informa e aí a gente traz sempre logo um primeiro bloco, né, de apoio. E agora seguimos com as nossas notícias. Então, vamos trazer aqui o que está acontecendo hoje, que a PF começou os trabalhos de operação, foi cedo, que é para com a PF faz operação contra desvios de emendas parlamentares. Vamos acompanhar aqui o que está acontecendo.
1: PF faz operação contra desvios de dinheiro de emendas parlamentares. Mandados são cumpridos em São Paulo, no Rio, Ceará e Distrito Federal. A Polícia Federal, PF, faz, na manhã desta quinta-feira, 10, a operação Make Up, para apurar desvio de recursos públicos por meio de emendas parlamentares repassadas à empresa privada. São 49 mandados de busca e apreensão expedidos pelo Supremo Tribunal Federal, STF, em São Paulo, no Rio de Janeiro, Ceará e Distrito Federal. Segundo a PF, as investigações feitas até o momento apontam à existência de organização criminosa que usou recursos públicos de maneira irregular e sem prestação de contas. As irregularidades ocorreram até o mês de julho deste ano. De acordo com as autoridades, os desvios são da ordem de centenas de milhões de reais. A Polícia Federal investiga a existência de crimes como peculato, falsidade documental, lavagem de dinheiro, organização criminosa e crimes licitatórios.
0: Gente, tem mais aí informações sobre essa operação, mas a gente vai trazer só amanhã, que também tem a ver com o filme, né? O filme que estava sendo produzido aí, do ex-presidente. Agora vamos trazer aqui com o Fachin, né? O Fachin resolveu aqui tentou, né, com um impasse que está acontecendo. Toda essa crise no STF, que nessa semana foi surpreendida aí com a suspensão do diretor da Polícia Federal, o Andrei, né? E aí, Andrei Mota, né, o nome dele, vamos aqui pegar o nome dele, do delegado da Polícia Federal, e ele suspendeu, tirou ele do cargo, né? E aí houve toda essa crise no STF. O Flávio Dino ontem reintegrou o Andrei no cargo. E aí o Fachin, que é o presidente do STF, suspendeu tanto a decisão do Mendonça como a decisão também do Flávio Dino, mas manteve a decisão do Flávio Dino. São processos jurídicos, gente, que muitas vezes a gente não entende essas normas, né? E essas decisões que eles fazem, mas é para vocês entenderem assim, é meio que isso, sabe? Ele suspendeu as duas suspensão, mas manteve a do Flávio Dino, recolocando aí o Andrei, né, no cargo, e aí bem cedo começa logo aí essa operação contra a.

0: e o desvio das emendas, desvios das emendas parlamentares. Então, vamos trazer aqui essa matéria que está na Agência do Brasil, falando aqui sobre essa, toda essa crise aqui do STF. Vamos acompanhar.
1: Fachin suspende decisões de Mendonça e Dino sobre diretor da PF. Ministro deu 48 horas para que diretor preste informações à corte. O presidente do Supremo Tribunal Federal, STF, Edson Fachin, atendeu ao pedido da Advocacia-Geral da União, AGU, e suspendeu nesta quarta-feira, 9, o afastamento do diretor-geral da Polícia Federal, PF, Andrei Rodrigues, do cargo. O diretor de inteligência da PF, Leandro Almada, também teve seu afastamento suspenso. Ambos haviam sido afastados dos cargos pelo ministro André Mendonça na terça-feira, 8. Fachin suspendeu também a decisão do ministro Flávio Dino, que reintegrou os dois dirigentes aos cargos nesta quarta, 9. Fachin deu prazo de 48 horas para que Andrei Rodrigues se manifeste. Na prática, os dois diretores da Polícia Federal voltam aos seus cargos, mas em atendimento a liminar da AGU, e não em virtude da decisão de Dino. Em sua decisão, o presidente da corte criticou a guerra de decisões entre ministros. O afastamento das autoridades policiais que ora se examina encadeou decisões monocráticas sucessivas com comandos normativos incompatíveis entre si, disse Fachin. Fachin marcou para o dia 15 de setembro uma sessão no plenário da corte para decidir se o ministro Alexandre de Moraes será investigado por suposta relação com o banqueiro Daniel Vorcaro, dono do Banco Master. Vorcaro está preso atualmente. Guerra de decisões. A crise entre ministros do Supremo emergiu na semana passada, após Mendonça retirar o sigilo de um relatório da PF que trazia mensagens supostamente enviadas por Vorcaro a Moraes. As conversas mostram citações aos nomes de Moraes e o Procurador-Geral da República, Paulo Gonetti. As mensagens foram recuperadas do celular de Vorcaro, alvo central da Operação Compliance Zero, que trata da suspeita de fraudes financeiras bilionárias no Master. Moraes nega as acusações. Em resposta, Moraes incluiu Mendonça no inquérito das fake news, relatado por ele, baseado em um relatório interno e inconclusivo da Polícia Federal. O relatório dizia que Mendonça teria, em tese, praticado uma série de condutas tipificadas como improbidade administrativa, abuso de autoridade e favorecimento a determinados grupos políticos. Nesta semana, Mendonça aceitou um pedido do Partido Novo e afastou Rodrigues e Almada, bem como determinou a interrupção da confecção de relatórios de inteligência por parte da PF. A decisão provocou reação dentro da Polícia Federal, com os demais diretores colocando seus cargos à disposição, em apoio a Andrei Rodrigues. A AGU pediu a Fachin a suspensão da decisão de Mendonça. Mas, antes que o presidente da corte se manifestasse, Flávio Dino determinou a reintegração de Andrei Rodrigues e Leandro Almada, na manhã desta quarta, 9. Entre os argumentos apresentados, o ministro afirmou que o Partido Novo não tinha legitimidade para fazer tal pedido. Dino também argumentou que a interrupção na produção de relatórios pela PF traria prejuízo às investigações sob sua relatoria. A decisão de Dino foi tomada no processo em que a PF analisa o material apreendido pela Polícia Civil de São Paulo em investigações sobre o desvio de emendas parlamentares para financiar a produção do filme Dark Horse, cinebiografia do ex-presidente Jair Bolsonaro.
0: Tá aqui, então, essa notícia, só aqui corrigindo, o nome é Andrei Rodrigues, que é o chefe da Polícia Federal, e também André Almada, que é também que foi suspenso, mas também foi reintegrado a seus cargos. Não foi só o Andrei Rodrigues que foi aí suspenso do cargo, não. Mas já estão de volta. E aí, aproveitando, né, o Fachin retirou a relatoria do ministro Alexandre Moraes do inquérito das fake news. Vamos acompanhar aqui como é que ficou essa situação.
1: Fachin decide tirar Moraes da relatoria do inquérito das fake news. Relator havia incluído acusações contra André Mendonça no processo. O presidente do Supremo Tribunal Federal, STF, Edson Fachin, retirou o ministro Alexandre de Moraes da relatoria do inquérito das fake news. A decisão foi publicada nesta quarta-feira, 9, e ficam preservadas todas as decisões tomadas por Moraes no processo até a data de hoje. O inquérito foi aberto pela corte em março de 2019 e continua em andamento. Na época, o então presidente do STF, ministro Dias Toffoli, defendeu a medida como forma de combater a veiculação de notícias que atingiam a honorabilidade e a segurança do STF, de seus membros e parentes. O ministro também nomeou Moraes como relator. A decisão de Fachin ocorre durante uma crise protagonizada por Moraes e o ministro André Mendonça. Na semana passada, Moraes incluiu acusações contra Mendonça no âmbito do inquérito das fake news. O relatório dizia que Mendonça teria, em tese, praticado uma série de condutas tipificadas como improbidade administrativa, abuso de autoridade e favorecimento a determinados grupos políticos. Dias antes, Mendonça havia retirado o sigilo de um relatório da PF que trazia mensagens enviadas pelo banqueiro Daniel Vorcaro a Moraes. Vorcaro é alvo central da Operação Compliance Zero, que trata da suspeita de fraudes financeiras bilionárias no Master, e está preso atualmente. Nesta quarta, Fachin determinou a retirada da investigação contra Mendonça do inquérito das fake news. Todo seu conteúdo foi remetido ao próprio presidente da corte. Confira mais informações sobre a crise. Mendonça homologa delação sobre financiamento do filme sobre Bolsonaro. Antônio Carlos Freixo Júnior é apontado como responsável pelo repasse. O ministro André Mendonça, do Supremo Tribunal Federal, STF, homologou nesta quarta-feira, 9, a delação do doleiro Antônio Carlos Freixo Júnior no âmbito das investigações sobre repasses de dinheiro de Daniel Vorcaro, dono do Banco Master, à produção da cinebiografia Dark Horse sobre o ex-presidente Jair Bolsonaro. Freixo Júnior, também conhecido como Mineiro, é apontado como responsável pelos repasses de dinheiro ao fundo Ravengat, nos Estados Unidos. O fundo é gerido por um advogado próximo a Eduardo Bolsonaro, ex-deputado federal, filho do ex-presidente e que atualmente mora nos Estados Unidos. O caso envolve também o senador Flávio Bolsonaro, candidato à presidência da República, que pediu dinheiro a Vorcaro para, supostamente, financiar o filme sobre o pai. O senador vem afirmando que o dinheiro do ex-banqueiro foi destinado integralmente à produção do filme. Eduardo Bolsonaro é condenado por coação no curso do processo, ao articular o tarifaço contra as exportações brasileiras para tentar evitar a condenação do ex-presidente Jair Bolsonaro no processo da trama golpista. Ele nega ter recebido dinheiro de Vorcaro.
0: Agora vamos seguindo com notícias. Aqui que apareceu, acabou de chegar essa notícia no G1. É que a Caixa Econômica Federal, os funcionários entraram de greve a partir de hoje, né? A partir de hoje, a Caixa Econômica Federal está em greve e também o Banco do Brasil, a paralisação deles aqui é parcial, né? É parcial a greve do Banco do Brasil. É parcial, é só mesmo os funcionários da base sindical que não aprovaram o acordo, né? Que não aprovaram aí o acordo. E também a Caixa Econômica também não aprovaram o acordo, não entraram em acordo. Então, aí a greve é tempo indeterminado. Então, está aqui essa notícia aqui que está no G1 agora. E vamos seguindo aqui com mais notícias. Então, vamos trazer essa notícia. Fiscais que resgatam 479 pessoas vítimas de escravidão moderna só nesse mês de agosto. É muita gente, né, gente? Vivendo em situação... de escravidão só de outra forma, não é mais como antigamente, né? Mas é a escravidão moderna. Vamos acompanhar.
1: Fiscais resgatam 479 vítimas de escravidão moderna no mês de agosto. Do total, 75 eram mulheres, 13 crianças e 66 migrantes de 8 países. De 1 grau a 31 de agosto, as autoridades retiraram 479 pessoas de diversas nacionalidades de situações que configuravam trabalho análogo à escravidão. De acordo com o Ministério Público Federal, MPF, 75 vítimas eram mulheres, 9 atuavam em ambiente doméstico, 1,9%, e 13 dos resgatados eram crianças ou adolescentes. Outra característica de destaque é a origem das pessoas exploradas. Além de brasileiras e brasileiros, foram localizadas 66 migrantes vítimas provenientes da Argentina, Uruguai, Paraguai, Bolívia, Venezuela, Burkina Faso, Senegal e Guiné-Bissau. De acordo com os dados da Operação Resgate VI, divulgados nesta quarta-feira, 9, o Sudeste concentra os 55,7% das vítimas, 267 pessoas resgatadas, das quais a maioria, 208, no estado de Minas Gerais. A maior parte dos resgates, 292 vítimas, ocorreu na zona rural, 57,5% das fiscalizações. O segmento econômico com maior número de casos foi o cultivo de café, com 53 vítimas, seguido por plantações de cebola, 47, de batata inglesa, 44, e outras culturas de lavoura temporária, 43. Da região urbana foram resgatadas 178 das vítimas, 37,2%. A construção civil respondeu por quase metade desses casos, 85 pessoas, ou 47,7% das vítimas. Iniciada em 2021, a Força-Tarefa da Operação Resgate combina esforços do MPF com o Ministério Público do Trabalho, MPT, a Polícia Federal, PF, a Defensoria Pública da União, DPU, e o Ministério do Trabalho e Emprego, MTE. Ao longo de 5 anos, os esforços de fiscalização resultaram no resgate de 1.192 trabalhadores sem carteira assinada, ou seja, trabalhando informalmente e sem os direitos básicos garantidos, como férias e 13º. Notificações durante as fiscalizações realizadas no mês passado, os empregadores flagrados submetendo trabalhadores a essas condições foram notificados e instados a interromper as atividades e a rescindir os contratos de trabalho, formalizando-os retroativamente. O total em verbas trabalhistas e rescisórias chega a R$1,4 milhão. Além do trabalho análogo à escravidão, os empregadores implicados deverão responder por outras irregularidades, como trabalho infantil e por descumprir normas de saúde e segurança, colocando as vítimas em risco. Segundo o MPF, na fase vida da Operação Resgate foram emitidos 1.836 autos de infração relacionados a esses contextos, assim como ordens de interdição e embargo de atividades com grave e possível risco para a integridade física e saúde dos trabalhadores. No âmbito da persecução penal e da atuação extrajudicial, o MPF acompanha atualmente 95 procedimentos extrajudiciais e 491 inquéritos relacionados à submissão ou à recondução de pessoas a condições análogas à escravidão. Na esfera judicial, em primeira instância, tramitam 759 ações penais. Outras 289 ações penais, apelações e recursos criminais em segunda instância, concentrados nas Procuradorias Regionais da República da 1ª, 3ª e 6ª Regiões, detalhou o MPF. Nova Lei para Trabalhadores Domésticos no início de julho, foi sancionada a Lei nº 15.455, 2026, que amplia a proteção às vítimas de trabalho análogo à escravidão no ambiente doméstico, permitindo que auditores fiscais entrem em residências para apurar suspeitas de irregularidades sem que precisem de um mandado judicial. A lei também prioriza as vítimas na fila do programa Bolsa Família e determina a aplicação da Lei Maria da Penha quando a vítima for mulher. A combinação com a Lei Maria da Penha deverá facilitar a obtenção de medidas protetivas de urgência e, com isso, evitar que patrões violentem ainda mais as vítimas resgatadas. Magistrados poderão, por exemplo, determinar o afastamento dos empregadores da residência e proibi-los de entrar em contato com a vítima e seus familiares. Estatísticas mostram que a maioria das pessoas que tem como ocupação o serviço doméstico remunerado, que assume variadas formas, como as atividades desempenhadas por diaristas, babás, jardineiros e cuidadores, é do gênero feminino e negra. Em 2018, levantamento do Instituto de Pesquisa Econômica Aplicada, IPEA, apurou um total de 6,2 milhões de pessoas exercendo serviços domésticos remunerados, dos quais 92%, 5,7 milhões, mulheres e 3,9 milhões mulheres negras, 62,9% do total de trabalhadores do setor, parcela mais vulnerável da pirâmide socioeconômica do país, e também em termos de violência de gênero. Denúncias de trabalho escravo podem ser feitas de forma remota e sigilosa no sistema IP, Sistema da Secretaria de Inspeção do Trabalho, SIT, em parceria com a Organização Internacional do Trabalho, OIT.
0: Pois é, lamentável, né, gente? Ainda bem que tem fiscalizações para isso, porque senão a situação seria bem pior. Vamos aqui trazer esses dados também, que é um absurdo, né? Mas imagine aí que por dia 15 mulheres são internadas por violência e gente, grave, né? Violência com politraumatismo. Veja bem aí como é complicada a situação para as mulheres com relação a esse tema de violência, né? E como são alarmantes esses dados. Vamos acompanhar.
2: Ao menos 15 mulheres foram internadas por dia no Brasil entre 2008 e 2023 por causa de violência doméstica. É o que diz um estudo da Universidade Federal de São Paulo, a Unifesp. Com a ajuda de inteligência artificial, os pesquisadores analisaram 90.798 internações de mulheres entre 20 e 59 anos registradas no Sistema Único de Saúde no período. Eles identificaram que muitas vítimas chegam aos hospitais com quadros de politraumatismo, com lesões que tiveram origens em agressões, principalmente com armas brancas e objetos cortantes. Um dos perfis mais frequentes encontrados reúne mulheres jovens entre 20 e 29 anos, submetidas a cirurgias de emergência após ferimentos graves no tórax e múltiplos traumas. O estudo também apontou casos de maior gravidade envolvendo agressões por arma de fogo ou envenenamento, frequentemente associados à necessidade de internação em unidades de terapia intensiva. Outro destaque do estudo foi a constatação de uma relação direta entre ferimentos nas mãos e agressões com objetos cortantes, características de lesões sofridas quando a vítima tenta se defender do ataque. Já as regiões mais atingidas pelos ataques costumam ser rosto, cabeça e braços. Da Rádio 2, Milena Abreu.
3: Ampliada a indicação da vacina contra a meningite. O imunizante conjugado quadrivalente Minquedfy agora passa a ser indicado para crianças a partir de 6 semanas de idade. A vacina pode ser aplicada tanto em adultos quanto em crianças para prevenir a doença meningocócica invasiva provocada pelos sorotipos A, C, W e Y de uma bactéria específica. O imunizante é administrado por via intramuscular e já era utilizado em outras faixas etárias. Com autorização da Agência Nacional de Vigilância Sanitária, os bebês a partir de 6 semanas estão inclusos no público-alvo. Eles são um dos grupos mais vulneráveis às formas graves da meningite. A Anvisa informou que a ampliação da indicação teve como base estudos clínicos que avaliaram a segurança da vacina em cerca de 6 mil crianças com idade entre 6 semanas e menos de 1 ano, que receberam pelo menos uma dose em diferentes esquemas vacinais. Além disso, foram analisados dados de cerca de 5 mil crianças que receberam dose de reforço a partir dos 12 meses de idade. Da Rádio 2, Fabíola Altran.
0: Vamos concluir por aqui o nosso Independência Informa, que volta amanhã, meio-dia, estaremos de volta com mais notícias para você. Vou deixar vocês com um bloco de apoio e logo mais, temos o especial. Já.

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nossa singela homenagem ao nosso mestre, Luiz Gonzaga.

Ah, você não sabe não, hein, velho? Vamos tocar uma música. Bora! Uma música minha que ele gravou nessa novela O Velho Chico. Ele cantou uma música minha. Eu fiquei muito honrado. Tá certo?

Isso aqui é couro, gente. O couro come aqui, viu? Obrigado.

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Oi, Kátia, boa tarde. Por favor, coloque para o seu amigo a música do Amado Batista, chamada Estrela dos Meus Sonhos. Muitíssimo obrigado, felicidades para você, que Deus lhe abençoe eternamente. Um abraço.

Que pancada, meu irmão! Vai, meu filho!

12 minutos, me mande a sua mensagem. Participe aqui comigo que eu tô aguardando você, tá bom? Nessa sequência musical, a gente vai curtindo Deixaria Tudo com Leonardo. Na sequência, a gente curte Passou da Conta com Zezé de Camargo e Luciano e Secretária com Amado Bate.

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0: Não tá aceso nada aqui, não. Tá. Vai, liga aí.
1: Oi, oi. Tá, mina. É porque tu faz.
2: E eu volto agora com você exatamente 2h41 e a gente curte agora essa sequência musical com Zé Neto e Cristiano, Plano C. Na sequência, Me Dê Motivos com Tim Maia e com João Gomes, Deixo. Você vai curtindo, mandando sua mensagem.

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Agora com você, exatamente 3 horas e 10 minutos, já trazendo o nosso bloco internacional aqui nessa tarde. A gente curte agora com Akon, Right Now.

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E eu volto com você 3h54, já agradecendo o carinho da sua audiência e da sua participação aqui no nosso Centro de Sucesso de hoje. E te convidando a ficar para curtir comigo o Sertão em Campo, trazendo muito forró e muita cantoria nessa sequência. Para fechar com chave de ouro nosso programa de hoje, a gente curte com Bruno e Marrone, Acorrentado em Você, e já eu volto.

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0: Você, tudo bem? Eu me chamo Cátia Oliveira, esse é o nosso Sertão Encanto. Iniciando aqui nessa tarde, me mande a sua mensagem e participe aqui comigo. Seu Anselmo, tudo bem?
1: Olá, Cátia. Boa tarde. Por favor, minha amiga, coloque para mim Brasas do Forró com a música chamada Perguntas Sem Respostas. Muito obrigado. Tudo de bom para você, que Deus te proteja.
0: Obrigada, seu Anselmo, um abraço. Deus proteja o senhor também. Obrigada pelo carinho da participação, tá? Nessa sequência, a gente escuta O Erro Não É Seu com Zezo e Simone Mendes e ficar com você, com Vitor Santos.

0: salvar João Pessoa. Vamos cantar o mais alto que puder, vai.
1: Eu volto, 4 horas, 11 minutos, mande sua mensagem e participe aqui comigo que eu tô aguardando você, tá bom? Nessa sequência musical, a gente curte Te Amar com Iguinho e Lulinha, com o Tarcísio do Acordeão Rosa Amarela, com os Brazas, estão pedindo um vaneirão.

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4 minutos, você tá curtindo o nosso Sertão Encanto. Me mande a sua mensagem e participe aqui comigo. Nessa sequência, a gente vai curtindo Matuto do Sertão com Bonde do Vaqueiro. Com Raíssa e a Rodada e Zé Vaqueiro. Era eu. E faz de conta com Toca do Vale.

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Boa tarde, Kátia. Por gentileza, ponha duas canções para mim com Paulo de Iguatu. A primeira chama-se Carta de Amor em Segredo. A segunda chama-se Senha do Coração. Muito obrigado, positividade, que Deus te acompanhe. Paz e luz.

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Senhor Jesus Cristo, Filho do Pai, enviai agora à terra o vosso Espírito. Fazei que o Espírito Santo habite nos corações de todos os povos, para que sejam preservados da decadência, das calamidades e da guerra. Que a Senhora de todos os povos, a Santíssima Virgem Maria, seja a nossa advogada.

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1: 18:29.
2: No ano em que morreu o rei Uzias, eu vi também ao Senhor assentado sobre um alto e sublime trono.

e o seu séquito enchia o templo. Serafins voavam por cima dele. Cada um tinha 6 asas. Com 2 cobriam seus rostos, e com 2 cobriam seus pés, e com 2 voavam. 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
1: Sabe que esses dias eu sonhei que a Ivete Sangalo tinha cantado Ana Lua? Com a voz dela assim.
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1: De novo.

0: Esse foi Silva, Marina no ar, antes Tchê e Cato, e daí? Notícias do Senado Federal às 7:30 da noite no Jornal do Senado, dentro do programa A Voz do Brasil, que começa agora. Boa noite.
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0: pessoas dos mais diferentes níveis de alfabetização e é um direito garantido por lei. Como lembra a secretária de Educação Continuada, alfabetização de jovens e adultos, diversidade e inclusão do Ministério da Educação, Zara Figueiredo.
1: Quando a gente tem, por exemplo, na Constituição, o artigo 205, dizendo que a educação é um dever do Estado e um direito do indivíduo, esse direito é para todos aqueles que estão na idade educacional, mas também aqueles que não tiveram acesso na idade considerada recomendada. Portanto, a EJA está dentro desse bojo constitucional.
0: Segundo o censo escolar de 2025, o país tinha mais de 2 milhões e 200 mil estudantes matriculados na EJA em quase 30 mil instituições de ensino. Fernando Lourenço, diretor do Centro de Ensino Médio 3 da Ceilândia, onde estuda a Neuma Maria, que conhecemos no início desta reportagem, explica que a escola se preparou para acolher as diferentes realidades dos alunos. Mais da metade das 64 turmas da instituição de ensino são turmas da educação de jovens e adultos.
2: São dois mundos diferentes. O ensino médio regular é uma coisa e a educação de jovens e adultos é outra. O público é diferente, os professores são diferentes, todo o planejamento é diferente.
0: Professora da instituição, Etienne Melina, afirma que aprende todos os dias com os alunos da EJA. Ela diz que para manter o aluno dentro de sala de aula, a motivação precisa ser constante.
3: É um trabalho diário, porque todos os dias para eles vem alguma coisa diferente que acontece na vida deles, uma situação ou uma promoção no trabalho que modifica toda a rotina deles. Então é sempre um trabalho diário de manter aquele aluno ali.
0: Para facilitar o acesso de pessoas que não tiveram a oportunidade de concluir a educação básica na idade regular, foi criado o Cadastro da Educação de Jovens e Adultos. A plataforma é um auxílio para o aluno encontrar a oportunidade de matrícula mais adequada à sua realidade. O endereço é cadeja.mec.gov.br. Reportagem Luana Karen.
4: Uma solução inovadora para um problema grave e bastante comum, o chamado pé diabético.
5: Cientistas da Universidade de Brasília uniram látex natural e luz de LED em uma tecnologia que acelera a cicatrização de feridas causadas pela doença.
4: Os curativos desenvolvidos pelos pesquisadores prometem reduzir o caminho da recuperação dos pacientes.
5: Saiba mais no quadro Ciência na Prática.
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7: Uma tecnologia desenvolvida no coração do Brasil promete transformar o tratamento de feridas crônicas. Uma combinação de látex e luz de LED acelera a cicatrização do chamado pé diabético.
8: Eu sou o professor Adson da Rocha, professor e pesquisador da Universidade de Brasília e coordenador adjunto do projeto RAFA, desenvolvido especialmente para auxiliar no tratamento de feridas associadas ao pé diabético. O projeto RAFA nasceu a partir da experiência e das pesquisas voltadas para o tratamento de feridas de difícil cicatrização. A ideia fundamental foi combinar dois elementos que já são reconhecidos por seu potencial de favorecer o processo de cicatrização. O primeiro é uma película produzida a partir do látex natural e o segundo é a luz vermelha emitida por LED. No projeto RAFA, esses dois elementos são utilizados de maneira combinada.
7: A pesquisa alia o poder regenerativo da borracha natural e a capacidade de recuperação de tecidos pela luz de LED. O projeto caminha para se tornar um tratamento disponível para toda a população.
8: Os resultados obtidos até agora foram bastante positivos. Nesses estudos, nós observamos uma melhora significativa no processo de cicatrização e uma redução no tempo necessário para a cura das feridas quando comparado ao tratamento convencional. Atualmente, a tecnologia passou já por testes clínicos, né? E ele foi licenciado para uma empresa. A expectativa é que, concluídas essas etapas regulatórias necessárias, essa tecnologia possa chegar à população e tornar-se mais uma alternativa para o tratamento das complicações do pé diabético.
7: Acompanhe a pesquisa na página da Universidade de Brasília. E esse foi o Ciência na Prática, com produção de Warby Calil e edição de Edinaldo Júnior. E nosso encontro com o Saber Científico volta na próxima semana. Até lá.
4: Só em 2025, a Polícia Rodoviária Federal registrou mais de 22.700 infrações por motoristas não estarem usando cadeirinha e equipamentos de retenção, como o bebê conforto.
5: O bebê conforto é um dos primeiros equipamentos onde a criança fica e é colocada após o nascimento. Por isso, deve oferecer segurança aos pequenos.
4: Na hora de comprar, é importante ficar de olho se o equipamento está dentro das regras e possui o selo do Inmetro, o Instituto Nacional de Metrologia, Qualidade e Tecnologia.
9: Na hora de comprar o bebê conforto, segurança deve vir antes do preço ou da aparência. Para escolher o modelo certo, pais e responsáveis precisam observar as características da criança e as orientações do fabricante. Um dos primeiros itens a conferir é o selo de identificação da conformidade do Inmetro. No Brasil, os dispositivos de retenção para crianças têm certificação obrigatória e precisam atender os requisitos técnicos definidos pelo Instituto. O chefe de divisão de regulamentação e qualidade regulatória do Inmetro, Hércules Souza, explica que o selo significa que o produto passou por todos os testes de segurança.
10: O selo do Inmetro, né? Ele é a evidência de que, de fato, esse objeto, componente, esse equipamento, o conforto, de fato, passou pelos ensaios, né, estabelecidos pelos requisitos técnicos do Inmetro e atendem, portanto, a esse requisito estabelecido de maneira compulsória no país. Então, dispositivo de retenção para criança, incluindo aí bebê conforto, é um produto que tem que ser certificado compulsoriamente no Brasil.
9: Também é preciso conferir no produto e no manual os limites de peso e altura indicados pelo fabricante. As informações são importantes para saber se aquele modelo é adequado para a criança. A Diana Carajá, empresária de uma loja de bebês em Brasília, destaca que os pais precisam ficar atentos à segurança e o conforto dos aparelhos.
11: É um dos primeiros ambientes que o recém-nascido vai ter que se adaptar. Segurança, conforto são prioridade. A marca é algo que você pode considerar como um ponto mais secundário.
9: Para bebês de até um ano ou com até 13 quilos, dentro do limite definido pelo fabricante, o bebê conforto deve ser usado no banco traseiro e de costas para o movimento do veículo. Em caso de dúvida ou irregularidade, o consumidor pode procurar os canais oficiais do Inmetro. Reportagem Pablo Mundi.
5: Não são só os bebês conforto que precisam de selo de conformidade. São 600 produtos que passaram a receber o selo do Inmetro, que atesta a qualidade e a confiabilidade do produto.
4: E para reformar a segurança, capacete, gás veicular e extintor de incêndio contam também com um QR Code, onde o consumidor pode checar na palma da mão se o selo é verdadeiro ou se houve falsificação.
5: Nós conversamos com Márcio Oliveira, presidente do Instituto, sobre essas inovações e o trabalho de testagem e garantia realizado pelo Inmetro. Acompanhe.
4: Presidente, bem-vindo à Voz do Brasil, um prazer ter o senhor com a gente aqui. Vamos falar sobre essa nova exigência dos capacetes para motociclistas, que agora eles têm que ter o selo de conformidade do Inmetro, né? O que que esse selo garante em relação aos capacetes?
12: Obrigado pelo convite, é uma grande satisfação poder falar um pouco das ações do Inmetro a toda a população, a todos os consumidores. Bom, na verdade, o capacete, ele é um dos 600 produtos regulamentados pelo Inmetro. Isso significa que capacete, brinquedo, gás natural veicular, cilindro, só pode ser fabricado ou comercializado no Brasil se for certificado. Nós criamos uma plataforma chamada Inmetro na palma da mão. E na primeira etapa, nós envolvemos os capacetes, daí a nova exigência, capacetes, cilindros de gás natural veicular, extintores de incêndio. Esses três produtos foram escolhidos face às grandes denúncias e às grandes notificações de acidentes. Criamos essa nova marca, que é o selo digital do Inmetro, onde possui 5 itens de segurança que o consumidor pode identificar na hora, no simples fato de movimentar o capacete. Então, quando o consumidor movimenta o capacete, o selo aparece aprovado, ou então aparece a marca do Inmetro. Se não aparecer nessa logomarca, já é um indício de reprovação. Mas o item de maior segurança é exatamente o QR Code. Então, o consumidor, por meio de um aplicativo chamado Inmetro na Palma da Mão, que pode ser baixado no Android e iOS, de forma muito simples, sem muitas etapas, ele vai pegar a câmera, fazer a foto no QR Code e imediatamente vai ser direcionado para nossa atendente virtual, chamada A Medida. A Medida, com uma linguagem muito simples, vai perguntar: está com dúvida na compra desse capacete? O consumidor vai falar sim. Ato contínuo, ela vai dizer selo falso, ou vai dizer produto aprovado.
4: O Inmetro realiza testes que atestam a segurança. A gente está falando aqui dos capacetes, mas a gente poderia estar falando, por exemplo, de brinquedos, ou o senhor falou dos cilindros de gás natural, ou seja, coisas muito sensíveis, do ponto de vista do estrago, né, que podem causar. Então, eu queria que o senhor falasse um pouco mais sobre esses testes de segurança, como que eles são feitos, como que o Inmetro atesta a segurança dos produtos.
12: Além do fortalecimento da economia do nosso país, porque deixa a concorrência de forma competitiva, eliminando exatamente a pirataria, a concorrência desleal, mas além de toda essa questão econômica, existe o principal, que é a segurança. Nós temos, nos anos anteriores, registros de acidente doméstico com brinquedo, por exemplo. Brinquedo que, ao cair de uma altura pequena, solta a parte pequena. É muito comum uma criança até 3 anos de idade colocar na boca e causar um sufocamento. Então, são situações que jamais esse brinquedo seria aprovado pelo Inmetro. Nós temos ensaios em nossos laboratórios que simulam a garganta da criança. Então, são realizados vários ensaios. Nós identificamos material tóxico na tinta. Também é comum a criança colocar o brinquedo na boca e ali estaria sendo contaminada. Brinquedos elásticos, já aconteceram casos de sufocamento, de enforcamento. Então, são riscos que são eliminados quando existe a marca do Inmetro. Daí a grande relevância desse projeto. O consumidor levar para casa um produto certificado achando que está aprovado e, na verdade, o selo é falso, é um risco realmente em potencial. Mariana, são 600 produtos regulamentados pelo Inmetro, fora os instrumentos de pesar e medir, como a balança, que você paga em função do peso, os radares no Brasil, que você paga em função da velocidade que foi medida. O radar está mostrando que você está a limite da via 80 quilômetros e você recebe uma multa dizendo que você ultrapassou essa velocidade. Será que esse radar está verificado pelo Inmetro? Isso é a população que tem que tomar conhecimento, solicitar do órgão de trânsito as informações ou visitar o nosso site do Inmetro. Então, lá existe todas as informações. Ao abastecer seu veículo, aparece na bomba 20 litros. Será se saiu esses 20 litros, foi colocado no seu tanque? Então, nós temos toda essa infraestrutura da qualidade no país, são mais de 12 mil técnicos realizando de forma preventiva esse trabalho em todo o país.
4: Muito bem, nós conversamos com Márcio André Oliveira, presidente do Inmetro. Muito obrigada, presidente, pela sua entrevista à Voz do Brasil.
12: Uma vez, agradecemos muito a oportunidade e, no caso de dúvidas, reclamações, denúncias, também nós temos à disposição da população a nossa ouvidoria. O número é o 0800-285-1818. 0800-285-1818. Muito obrigado.
4: O Inmetro alerta sobre uma mensagem falsa que vem sendo enviada em nome da instituição.
5: O comunicado tem como alvo empresas e cidadãos e simula uma comunicação oficial relacionada a uma suposta inspeção.
4: A mensagem apresenta dados como número de processo, data de fiscalização, possíveis penalidades e prazo para regularização.
5: E inclui um botão com a indicação acessar notificação. O recurso pode ser utilizado para induzir o destinatário a clicar em links maliciosos ou fornecer informações. informações.
4: O Inmetro esclarece que não emitiu o documento e reforça que a mensagem não deve ser considerada uma comunicação oficial.
5: Qualquer dúvida, a ouvidoria do Instituto pode ser acionada pelo site gov.br/inmetro ou pelo telefone 0800-285-1818.
4: A ação do Ministério do Trabalho e Emprego resgatou mais de 400 trabalhadores de condições análogas à escravidão.
5: Desse total, mais da metade foram registrados apenas em Minas Gerais.
13: A operação resgatou 479 trabalhadores de condições análogas à escravidão. Entre os resgatados estavam 75 mulheres, 13 crianças e adolescentes e 66 migrantes, vindos de países como Argentina, Uruguai, Venezuela e Guiné-Bissau. Para realizar esse resgate, foram feitas 231 ações de fiscalização. As ações se concentraram principalmente no meio rural, no cultivo de café, cebola e batata inglesa. Houve resgate também no meio urbano, sobretudo nas construções. Há ainda casos de trabalho doméstico forçado. Em uma das situações, uma mulher de 51 anos era mantida trabalhando para uma família desde os 10 anos de idade, sem salário regular. Os empregadores foram notificados a rescindir os contratos de trabalho e a pagar aos trabalhadores um total de mais de R$1.400.000 em verba trabalhistas e rescisórias. Os resgatados também receberão um seguro-desemprego especial. E se você desconfia de alguma ação de trabalho forçado, faça sua denúncia de forma sigilosa pela internet, no sistema IP, no site ip.cit.trabalho.gov.br. Márcia Fernandes, para a Voz do Brasil.
4: E o Ministério do Trabalho e Emprego estabeleceu prazo de 60 dias para que todos os nutricionistas, empresas beneficiárias, empresas fornecedoras e empresas facilitadoras realizem o recadastramento integral no PAT, o Programa de Alimentação do Trabalhador.
5: O prazo termina em 9 de novembro e o não cumprimento resulta na exclusão automática do cadastro no programa.
4: O recadastramento deve ser realizado em novopat.trabalho.gov.br.
5: E essas foram as informações, são as notícias do governo federal.
4: Uma realização da Secretaria de Comunicação Social do Presidente da República.
5: Com produção da empresa Brasil de Comunicação.
4: Fique agora com as notícias do Poder Judiciário e do Congresso Nacional. Boa noite.
5: Boa noite, até amanhã.
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15: Ministro Flávio Dino, do Supremo Tribunal Federal, STF, retira sigilo da investigação de repasse de emendas ao filme em homenagem ao ex-presidente Jair Bolsonaro.
16: Terceira turma do Superior Tribunal de Justiça, o STJ, veda a interrupção repentina de cobertura de tratamento a paciente com TDAH após encerramento de contrato.
15: Justiça do Trabalho reforça a campanha Setembro Amarelo sobre a saúde mental nas empresas.
16: Boa noite, eu sou o Arthur Filho.
15: E eu sou Walter Lima.
16: O ministro Flávio Dino do Supremo Tribunal Federal retirou o sigilo da decisão proferida que autorizou a operação da Polícia Federal realizada nesta quinta-feira no âmbito de ação que investiga o repasse de emendas parlamentares para empresas ligadas ao filme Dark Horse, que retrata a trajetória do ex-presidente Jair Bolsonaro.
15: De acordo com a Polícia Federal, as investigações apontam a existência de uma organização criminosa formada por agentes públicos e privados, suspeita de direcionar verbas públicas para empresas subcontratadas de forma irregular, sem comprovação da efetiva prestação dos serviços contratados.
16: Entre os alvos dos mandados de busca e apreensão da operação estão o deputado federal Mário Frias e a da produtora de Dark Horse, Karina Gama.
15: Na decisão, o ministro Flávio Dino destacou que por envolver autoridades com fórum por prerrogativa de função, impõe-se a remessa imediata ao Supremo Tribunal Federal.
16: A terceira turma do Superior Tribunal de Justiça, o STJ, decidiu que o plano de saúde não pode interromper de forma repentina o tratamento multidisciplinar de um paciente com TDAH.
15: Essa regra se aplica mesmo quando a operadora tenha exercido regularmente o direito de rescindir um contrato coletivo. Kátia Gomes.
17: O caso envolveu uma criança que fazia acompanhamento multidisciplinar para TDAH quando o contrato do plano de saúde foi rescindido. A operadora alegou que o acompanhamento não seria indispensável à sobrevivência da paciente. O colegiado deu parcial provimento ao recurso. Segundo a relatora, ministra Nancy Andrighi, a legislação prevê a necessidade de acompanhamento integral de pessoas com TDAH, inclusive com equipe multidisciplinar. Ela ressaltou que a proteção não significa assistência vitalícia, mas a cobertura deve durar por tempo razoável até a alta médica, estabilização clínica ou uma alternativa que garanta a continuidade do tratamento.
16: A campanha Setembro Amarelo reforça a importância de falar sobre saúde mental também nas empresas.
15: A Justiça do Trabalho tem acompanhado de perto essa realidade. Larissa Batista.
18: Em 2025, mais de 546 mil benefícios por incapacidade temporária foram concedidos pela Previdência Social, relacionados a transtornos mentais e comportamentais. Em um caso recente, o TST determinou indenização a um bancário após reconhecer que a pressão por metas, os anos em cargos de chefia e os afastamentos médicos contribuíram para agravar o seu quadro depressivo. Atenta a esse cenário, a Justiça do Trabalho promove ações em defesa da saúde mental por meio do programa Trabalho Seguro. Se precisar de ajuda, ligue 188.
16: Ministério Público Federal fecha acordo que destina mais de R$1.800.000 ao Sistema Único de Saúde, o SUS, no Rio Grande do Sul.
15: O acordo prevê ainda 12 meses de prestação de serviços à comunidade. Vanessa Pereira.
19: O acordo de não persecução penal foi firmado entre o Ministério Público Federal e duas investigadas, a sócia proprietária e a supervisora comercial de uma empresa fornecedora de materiais médico-hospitalares por corrupção ativa e associação criminosa em esquema de pagamento de propina a médicos do SUS no município de Passo Fundo, no Rio Grande do Sul. Segundo o acordo, os mais de R$1.800.000 serão repassados ao SUS. Além das obrigações financeiras, cada investigada deverá prestar 4 horas semanais de serviços à comunidade durante um ano.
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16: A você, uma boa noite.
15: E até amanhã.
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21: Eu sou Paula Groba.
22: Eu sou Humberto Pinheiro.
21: E estes são os destaques de hoje do Jornal do Senado, que começa agora.
22: Sancionada lei que acaba com taxa das blusinhas para compras internacionais de até $50.
21: União terá fundo para ampliar acesso gratuito à justiça.
22: Setembro Amarelo. Senado debate prevenção do suicídio e valorização da vida.
21: Boa noite.
22: Boa noite.
21: Foi sancionada a lei que acaba com a chamada taxa das blusinhas sobre compras internacionais de até $50.
22: A norma acaba com a cobrança de 20% de imposto de importação. O texto foi aprovado pelo Congresso Nacional na semana passada. Senadores defenderam que a medida deve beneficiar os consumidores com menor poder de compra. Repórter Lana Dias.
23: Foi oficializado em lei o fim do imposto de importação de 20% sobre compras internacionais de até $50, a chamada taxa das blusinhas. A norma também diminui de 60% para 30% a tarifa sobre mercadorias de até $3.000. A lei altera a cobrança do imposto de importação, mas as compras ainda continuam sendo tributadas pelo ICMS, imposto que pode variar de acordo com o estado. Quando a proposta foi aprovada no plenário do Senado, a relatora, senadora Leila Barros, do PDT do Distrito Federal, afirmou que a medida deve beneficiar os consumidores. consumidores com menor poder de compra.
0: E nós sabemos quem são muitos dos brasileiros que utilizam essas compras de pequeno valor. São pessoas que procuram um produto mais barato, são famílias que precisam fazer o orçamento caber no final do mês, são trabalhadores que pesquisam preço, comparam alternativas e encontram no comércio eletrônico uma maneira de ampliar o seu poder de compra.
23: A princípio, as regras foram determinadas por medida provisória do Poder Executivo, que estava em vigor desde maio. Mas o texto recebeu modificações no Congresso Nacional. Uma delas foi a isenção da tarifa sobre medicamentos importados para tratamento de doenças raras ou negligenciadas que não tenham similar nacional. Também foi incluída a avaliação periódica pelo Ministério da Fazenda para verificar os efeitos econômicos da medida. A primeira deverá ser feita no prazo de 3 meses e as próximas em um intervalo de até 6 meses cada, abrangendo setores de têxteis e vestuário, calçados, acessórios, brinquedos e cosméticos. O regime de tributação também deve passar por avaliação anual do Congresso Nacional. O Poder Executivo fica autorizado a estabelecer limites de frequência nas compras, para evitar o fracionamento de remessas e a utilização da isenção para fins comerciais.
21: Uma nova lei também sancionada mudou as regras da relação entre contribuintes e o fisco. Na prática, a ideia é ter multas mais proporcionais e dar mais caminhos para resolver divergências sem precisar ir à justiça. A regra geral agora é que a multa não ultrapasse 75% do imposto devido e quem regularizar a situação por conta própria poderá ter desconto na penalidade. O desconto é maior para quem paga ou parcela a dívida logo no início da discussão. Em casos mais graves, como fraude ou sonegação, a multa poderá chegar a 100%. Para quem é reincidente, pode chegar a 150%.
22: A lei também amplia a possibilidade de acordos entre o contribuinte e o fisco por meio de mediação e transação tributária e prevê a arbitragem especial tributária em que um terceiro imparcial poderá decidir o conflito sem que a disputa precise chegar ao judiciário. Para o relator da proposta, senador Efraim Filho, do PL da Paraíba, as mudanças reduzem a burocracia e dão mais segurança jurídica ao bom contribuinte.
1: O objetivo não é enfraquecer a administração pública, também não é criar privilégio para o contribuinte. O objetivo é construir equilíbrio, cobrar corretamente de quem deve, combater fraude e sonegação, mas preservar garantias mínimas para o contribuinte de boa fé.
21: O senador Flávio Arnes, do PSB do Paraná, destacou a importância da proposta que permite o saque do FGTS quando o trabalhador ou seu dependente for diagnosticado com esclerose múltipla ou esclerose lateral amiotrófica, conhecida como ELA. O projeto já foi aprovado pelo Senado e atualmente está em análise na Câmara dos Deputados.
22: O parlamentar enfatizou que a medida reconhece que as consequências do diagnóstico não se limitam a questões de saúde, mas atingem outras áreas da vida do paciente. Dados da Associação Brasileira de Esclerose Múltipla apontam que cerca de 40 mil brasileiros convivem com a condição autoimune, que afeta o sistema nervoso central e pode gerar desde dificuldades motoras até problemas cognitivos e visuais.
2: Essa proposta reconhece que o diagnóstico de uma doença crônica produz impactos que ultrapassam a dimensão clínica e atingem toda a organização familiar e financeira.
21: E uma nova lei criou um fundo para ampliar o acesso gratuito à justiça para pessoas que precisam de assistência.
22: A norma ainda determina que a execução dos recursos do fundo seja divulgada em um portal público de transparência. Repórter Patrícia Oliveira.
3: Para fortalecer a Defensoria Pública da União, um novo fundo deverá promover a prestação de assistência jurídica gratuita a quem não tem condições de pagar. O fundo teve origem em projeto de lei aprovado no Senado e de iniciativa da própria Defensoria. Entre as fontes de recursos estão dotações do orçamento e 5% das custas recolhidas na Justiça da União. Em plenário, o senador Eduardo Gomes, do PL de Tocantins, destacou que o fundo deve aumentar a capacidade de atendimento à população,
24: contribuindo para ampliação e qualificação do acesso à justiça e para a promoção dos
7: direitos fundamentais, especialmente das pessoas em situação de vulnerabilidade.
3: A nova lei também determina que a execução dos recursos do fundo seja divulgada em um portal público de transparência. A lei entrará em vigor em outubro, 45 dias após a publicação.
21: E as futuras polícias municipais poderão ter mais autonomia para serem criadas. O Senado analisa uma mudança na PEC da Segurança Pública que retira a exigência do aval dos conselhos estaduais para a criação dessas corporações.
22: A emenda será analisada na próxima reunião da Comissão de Constituição e Justiça. Repórter Bruno Lourenço.
8: A PEC da Segurança diz que os municípios poderão constituir polícias para o policiamento ostensivo e comunitário e que essas corporações passarão por uma certificação periódica pelo Conselho Estadual de Segurança Pública e Defesa Social. O senador Alessandro Vieira, do MDB de Sergipe, apresentou um pedido para retirar o dispositivo.
10: Ao criar uma nova instância política de controle e fiscalização, de um ente federado por outro, porque observe, esse Conselho Estadual, ele vai interferir na autonomia de um órgão municipal. E isso não faz sentido do seu ponto de vista jurídico.
8: O relator Rogério Carvalho, do PT de Sergipe, defende a chamada acreditação para buscar padronização e qualidade.
10: É para garantir que as normas federais únicas, ou seja, um sistema de referência, uma norma federal, se aquelas normas estão ou não sendo aplicadas por aquela corporação que está nascendo.
8: A emenda que retira a acreditação das polícias municipais por um conselho estadual deve ser analisada na próxima reunião da CCJ.
21: O silêncio também pode ser um sinal de alerta quando o assunto for depressão e ansiedade. No Setembro Amarelo, a Comissão de Direitos Humanos debateu formas de prevenir o suicídio e de fortalecer a valorização da vida.
22: Especialistas destacaram a importância de identificar situações de fragilidade emocional e apresentaram redes de apoio que podem ajudar quem enfrenta momentos de crise. Repórter Douglas Castilho.
11: Amarelo é a cor que representa um sinal de alerta. São 720 mil pessoas no mundo todo ano, segundo a OMS, vítimas de uma dor às vezes visível só para quem sofre. A presidente da Comissão de Direitos Humanos, senadora Damares Alves, do Republicanos do Distrito Federal, destacou que a questão é mais complexa do que a depressão e precisa de uma abordagem também complexa.
24: Prevenir significa, portanto, atuar também nas escolas, nas famílias, nas comunidades, enfrentar o bullying, o cyberbullying e as violências. Promover competências socioemocionais e identificar precocemente sinais de sofrimento e garantir acesso oportuno ao cuidado.
11: O representante do Centro de Valorização da Vida, CVV, Alan Teixeira Lima, apresentou o trabalho da instituição que é referência internacional no tema.
25: Nós somos mais conhecidos pelo telefone 188. No último ano, a gente fez 2 milhões de apoios emocionais. Uma pessoa pode ligar quantas vezes quiser para o CVV.
11: Outro canal de apoio é a rede Pode Falar, voltada ao apoio a jovens que tenham de 13 a 25 anos, período em que o suicídio figura entre as principais causas de morte. Se precisar, peça ajuda.
22: Edição de Paula Groba e trabalhos técnicos de Eliseu Caires, o Jornal do Senado fica por aqui. Acompanhe agora as notícias da Câmara dos Deputados. Boa noite.
21: Boa noite e até amanhã.
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27: Câmara pode incluir sardinha em lata na lista de produtos da cesta básica.
28: Proposta prorroga bolsas de ensino superior por nascimento de um filho.
29: Projeto cria política para acompanhar tecnologias criadas pela sociedade.
30: Boa noite. Avança na Câmara a proposta que institui uma política nacional para o acompanhamento de tecnologias desenvolvidas pela sociedade. A repórter Mônica Tati tem os detalhes.
31: Proposta em análise na Câmara institui a Política Nacional de Tecnologia Social. O projeto, apresentado pela deputada Jandira Fegali, do PCdoB do Rio de Janeiro, define a tecnologia social como um conjunto de processos coletivos, colaborativos e interdisciplinares que priorizam a inovação tecnológica voltada à democratização do desenvolvimento. Jandira Fegalho fala sobre a importância de criar uma política para o setor, aproveitando a criatividade da sociedade.
4: Por exemplo, nas comunidades, nas favelas, em todo canto, período da enchente semiárido, que tecnologia o povo usa para dar suas soluções. A moeda complementar foi uma solução popular que começou no Ceará. E muitas outras soluções, inclusive medicinais. Então, a tecnologia social é aquela que vem inovado pelo povo e que precisa estar regulamentado em lei para que seja valorizada, reconhecida, fomentada e que a gente consiga, inclusive, dar a propriedade intelectual, que para eles é coletiva, para que essa inovação seja, de fato, respeitada.
31: As iniciativas previstas na proposta incluem áreas como água, alimentação, educação, energia, habitação, saúde, meio ambiente, inclusão digital e de assistência para pessoas com deficiência. A proposta prevê a prioridade na análise de pedidos de patente ou de registro dessas tecnologias no INPI, o Instituto Nacional da Propriedade Industrial. A titularidade dos direitos de invenção será decidida nos próprios contratos de fomento, garantindo que as comunidades que ajudaram a criar a solução também participem dos benefícios. Também estão previstos mecanismos que permitem que estados e municípios possam aderir às ações e que recebam apoio técnico do governo federal. A deputada Jandira Fegali explica que a construção do projeto envolveu vários setores da sociedade e governamentais.
4: Fizemos uma construção com o Ministério de Ciência, Tecnologia e Inovação e com os movimentos que representam essas várias tecnologias que surgiram no mundo, inclusive com alguns bancos de fomento, como o Banco do Brasil, como a Embrapa, Caixa Econômica, também participaram dessa construção. E finalmente a gente aprovou um projeto que identifica esse conjunto de contribuições, essa comunhão de contribuições que nós fizemos aqui na Comissão de Ciência, Tecnologia e Inovação.
31: O texto aprovado pela Comissão de Ciência, Tecnologia e Inovação da Câmara retirou o repasse de recursos do Fundo Nacional de Desenvolvimento Científico e Tecnológico para a Política, mas manteve a possibilidade de apoio através de dotações orçamentárias e por instrumentos de fomento já existentes. O projeto que institui a Política Nacional de Tecnologia Social ainda será analisado pelas comissões de Finanças e Tributação e de Constituição e Justiça. E se for aprovado, pode seguir direto para a votação no Senado. Da Rádio Câmara de Brasília, Mônica Tati.
26: Desenvolvimento Regional.
5: A Comissão da Amazônia aprovou o projeto que prevê a criação de cooperativas têxteis comunitárias. Relator do texto no colegiado, Zezinho Barbari, do PP do Acre, acredita que com a medida, famílias vulneráveis financeiramente terão mais renda e trabalho nas regiões Norte e Nordeste.
6: Zezinho Barbari informa que os órgãos federais vão dar preferência à compra de uniformes feitos por essas associações locais. Além disso, o deputado acrescenta que o programa incentiva o reaproveitamento ecológico de tecidos.
5: Proposta de Paulo Alexandre Barbosa, do PSD, quer o reconhecimento de Ibirá, cidade do noroeste de São Paulo, como capital nacional das águas medicinais. Em sua justificativa, ele afirma que o poder terapêutico das águas termais do município é conhecido desde 1909.
6: Segundo Paulo Alexandre Barbosa, as condições geológicas locais determinam os altos índices de vanádio, de ação antioxidante e controle glicêmico e o pH alcalino das águas. Para ele, a concessão do título busca também estimular o turismo e a preservação do patrimônio natural.
26: Consumidor.
5: Saulo Pedroso, do PSD de São Paulo, defende a criação de um sistema para rastrear e autenticar bebidas alcoólicas importadas. A medida prevê selos físicos e digitais com informações sobre origem, produtor, importador e lote, além de um aplicativo para que o consumidor possa verificar a autenticidade do produto.
6: Para Saulo Pedroso, a proposta ajuda no combate à falsificação de bebidas e aumenta a segurança dos consumidores. O sistema também deverá integrar informações com os órgãos de fiscalização e permitir a identificação de irregularidades ao longo de toda a cadeia de distribuição.
26: Direitos humanos.
5: É
0: Eros Biondini, do PL de Minas Gerais, apresentou projeto para assegurar a livre manifestação de crenças religiosas, incluindo pregações e citações de textos sagrados. A proposta determina que a simples expressão de dogmas ou convicções religiosas não seja enquadrada como crime.
30: O texto de Eros Biondini também pede que plataformas digitais retirem conteúdos exclusivamente por reproduzirem textos sagrados ou ensinamentos religiosos. A remoção poderá ocorrer por ordem judicial quando houver intenção comprovada de incentivar a prática de crimes violentos.
26: Educação.
0: Avança na Câmara a proposta que permite a prorrogação de bolsas de ensino superior por nascimento de um filho. A repórter Silvia Munhato tem os detalhes.
9: A Comissão de Educação da Câmara dos Deputados aprovou o projeto de lei que garante a pesquisadores e estudantes do ensino superior o direito de prorrogação da Câmara dos Deputados aprovou o projeto de lei que garante a pesquisadores e estudantes do ensino

0: de vista educacional, a proposição é meritória, uma vez que apresenta medidas concretas para favorecer, de um lado, a participação dos pais no cuidado dos filhos, desde o nascimento à adoção, ao mesmo tempo em que favorece a continuidade e conclusão de estudos e pesquisa dos estudantes pai. Ademais, na hipótese de ambos os pais da criança, nascida ou adotada, serem bolsistas, a matéria tem o mérito de assegurar aos dois o direito do afastamento das atividades acadêmicas e a prorrogação da bolsa de estudos.
1: O projeto que permite a prorrogação de bolsas de estudo do ensino superior pelo nascimento de filhos dos estudantes será analisado agora pelas comissões de Previdência, Assistência Social, Infância, Adolescência e Família e de Constituição, Justiça e de Cidadania. Da Rádio Câmara de Brasília, Silvia Minhato.
2: Tarcísio Mota, do PSOL do Rio de Janeiro, apresentou o projeto que garante tempo de planejamento para professores da educação básica. O texto estabelece que, quando a jornada for organizada por horas-aula, o limite de atividades em sala deve ser calculado pelo mesmo critério.
3: Tempo de planejamento para professor é decisivo para que a educação de qualidade aconteça. E nós não podemos deixar a covardia que alguns governos estão fazendo de contar o tempo de forma a obrigar o professor a pegar mais turmas sem receber um centavo a mais por isso. Esse projeto, portanto, garante a proporcionalidade. 3 aulas dadas, 1 aula de planejamento.
4: Tarcísio Mota sustenta que a regra mínima de proporcionalidade permite ao professor preparar aulas, elaborar provas e cuidar da saúde mental. Ele reforça que condições mais justas de trabalho para docentes asseguram melhor qualidade aos estudantes.
5: Trabalho.
2: Bibo Nunes, do PL do Rio Grande do Sul, é favorável ao projeto que amplia a licença paternidade para pais de recém-nascidos prematuros ou que precisem de internação hospitalar após o parto. O deputado explica que a prorrogação seria equivalente ao período de internação do bebê.
4: Ele acrescenta que, para ter direito ao benefício, será necessário comprovar a prematuridade ou a internação por meio de documentação hospitalar. Bibo Nunes explica que a ideia é garantir a presença do pai ao lado da mãe e do bebê durante um período de maior vulnerabilidade.
6: Um prematuro tem que ter uma necessidade reconhecida de atenção especial. E o pai tem que estar junto com a mãe nesses momentos difíceis. Não é fácil ter filho prematuro. Imagine gêmeos, que normalmente são prematuros. E como é que ficam os pais se não tem o pai ao lado da mãe o tempo todo? Se o recém-nascido precisa de 1 mês, 2 meses, 3, 4, o tempo que for, isso é fundamental, isso não é regalia nenhuma, é simplesmente reconhecer a parte humana de quem está vindo ao mundo, que é o nascituro.
2: Fábio Garcia, do União de Mato Grosso, propõe criar uma política nacional de gestão de desempenho e eficiência para o serviço público. O projeto prevê avaliações periódicas dos servidores com base em critérios objetivos, como produtividade, qualidade do trabalho e atendimento ao público.
4: A proposta também reconhece o bom desempenho com bônus, capacitação e prioridade para ocupar funções de confiança. Fábio Garcia afirma que a intenção é melhorar a qualidade dos serviços públicos sem alterar os planos de carreira dos servidores.
5: Economia.
2: O plenário da Câmara pode votar projeto que inclui a sardinha em lata na lista de produtos da cesta básica isentos de impostos. Quem explica os detalhes é o repórter Antônio Vital.
7: Ganhou o regime de urgência e pode ser votado a qualquer momento no plenário da Câmara projeto que inclui a sardinha em lata na lista de produtos da cesta básica. Se a proposta virar lei, a sardinha passa a ter alíquota zero no pagamento de 2 novos impostos criados pela reforma tributária e que passam a ser cobrados no ano que vem: o Imposto sobre Bens e Serviços, o IBS, e a Contribuição sobre Bens e Serviços, a CBS. O IBS será distribuído a estados e municípios. Já a CBS será o imposto federal. Eles vão incidir sobre mercadorias e serviços, inclusive importados. A reforma criou ainda outro tributo, o Imposto Seletivo, que será cobrado sobre produtos que fazem mal à saúde. Esses tributos vão substituir o PIS, a COFINS, o IPI, o ICMS e o ISS. A reforma tributária, aprovada no ano passado, isentou da cobrança do IBS e da CBS os artigos da cesta básica, inclusive carnes, o que não estava no texto e foi acrescentado durante a votação. Outros produtos com alíquota zero são alimentos como arroz, leite, manteiga e queijos. O projeto que ganhou o regime de urgência foi apresentado pelo deputado Luiz Nishimori, do PSD do Paraná, presidente da Frente Parlamentar da Pesca. A proposta será analisada junto com outra parecida, apresentada pela deputada Ana Paula Lima, do PT de Santa Catarina.

0: Ainda será designado um relator para apresentar um texto único. A justificativa dos autores é que a sardinha em lata é uma fonte de proteína importante para pessoas com menor renda, além de relevante para o setor pesqueiro nacional, que por ano produz mais de 100 mil toneladas do produto. O deputado Pedro Lupion, do Republicanos do Paraná, coordenador da Frente Parlamentar da Agropecuária, defendeu o regime de urgência para a proposta.
1: No dia da votação da reforma tributária nesse plenário, a questão da sardinha estava no texto. Nós trabalhamos isso junto com as carnes, da mesma maneira que foi feito em relação às outras carnes, com a inclusão na cesta básica, e uma questão de texto prejudicou o setor inteiro pesqueiro, justamente nessa questão da sardinha.
0: Com o regime de urgência, o projeto pode ser votado diretamente no plenário, sem passar pela análise das comissões permanentes da Câmara. Mas a medida não foi unânime no plenário. O deputado Hildo Rocha, do MDB do Maranhão, criticou a urgência, que pode acelerar a análise do projeto e alterar a reforma tributária.
2: Essa matéria, além de não tramitar nas comissões, o que já está errado, essa proposta de lei complementar, ela altera uma regulamentação da reforma tributária que fizemos recentemente. Reforma tributária que entra em vigor a partir do ano que vem, de 2027. Ou seja, ainda nem entrou em vigor e já estamos mudando para beneficiar interesses particulares, não interesses da nação brasileira.
0: Ainda não há data para a votação no plenário da Câmara do projeto que inclui a sardinha em lata na lista de produtos da cesta básica. Da Rádio Câmara de Brasília, Antônio Vital.
3: Segurança Pública.
4: Delegado Palumbo, do Podemos de São Paulo, defende criminalizar a transmissão intencional de treinamento operacional a organizações criminosas. O deputado explica que a proposta também alcança agentes públicos que repassarem esse tipo de conhecimento.
5: Delegado Palumbo argumenta que facções têm atuado de forma cada vez mais profissional com o apoio de agentes que se corrompem. Essa prática, segundo ele, eleva o grau de letalidade das ações criminosas, comprometendo a efetividade das políticas públicas de segurança.
6: O indivíduo que faz isso tem que ficar preso. A pena é estipulada em 12 anos e tem que ficar preso mesmo. Todos aqueles que se corrompem, sejam policiais, agentes públicos, se corrompem e ensinam criminosos a matarem usando um fuzil, que é uma arma de guerra, tem que ficar preso sem benefício. Nós estamos lutando com o apoio do meu partido, que é o Podemos, para que esse projeto vire lei, porque hoje os criminosos não estão mais agindo de forma amadora, não. Eles estão treinando e com a ajuda, infelizmente, de agentes que se corrompem.
4: Luiziane Lins, da Rede do Ceará, defende aumentar a pena para quem submeter trabalhadores a condições semelhantes à escravidão. Ela explica que a punição passaria a ser de 10 a 20 anos de prisão, além de multa, e o crime seria considerado hediondo e inafiançável.
5: Luiziane Lins também propõe detalhar na lei as situações que caracterizam esse crime, como trabalho forçado, jornada exaustiva, condições degradantes e restrição da liberdade por dívida. Pela proposta, a pena deve ser aumentada quando a vítima for criança ou adolescente.
4: Kiko Seleguin, do PT de São Paulo, quer proibir que pessoas que cometeram crimes hediondos recebam pagamento pela divulgação de seus delitos. A proposta prevê nulidade de contratos com produtoras, editoras e plataformas de streaming para livros, séries, filmes ou entrevistas sobre os crimes.
5: Pelo texto de Kiko Seleguin, os valores pagos aos criminosos ou a seus herdeiros deverão ser revertidos ao Fundo Penitenciário Nacional ou ao Fundo Nacional de Segurança Pública. Segundo o deputado, o objetivo é evitar que condenados lucrem com a violência e com a dor das vítimas.
4: Projeto de Pedro Lucas Fernandes, do União do Maranhão, determina que as unidades da Casa da Mulher Brasileira ofereçam acesso facilitado à perícia médico-legal para as vítimas de violência doméstica. O deputado explica que o exame poderá ser feito na própria unidade.
5: A ideia, segundo Pedro Lucas Fernandes, é evitar que a vítima se desloque para diferentes órgãos e enfrente novos constrangimentos, além de reduzir o risco da perda de provas. O texto também prevê atendimento humanizado e cooperação entre União, Estados, Distrito Federal e municípios.
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3: Justiça.
4: Marcelo Crivella, do Republicanos do Rio de Janeiro, destaca a promulgação de lei que responsabiliza civilmente pais ou mães por abandono afetivo dos filhos. O parlamentar afirma que o pagamento de pensão não substitui a presença familiar na rotina da criança.
8: Não basta pagar a pensão para o filho. É preciso que o pai ou a mãe participem da vida dele. Uma criança adoece, então o pai não vai estar lá para dar apoio a ela? Uma criança passa numa prova ou fica reprovada, ela não vai ter o carinho do pai? E uma criança que vai disputar uma competição na escola, os pais dos outros estão presentes e o dela ausente? Essa lei do abandono afetivo tornou um ilícito civil. Eu gostaria que fosse crime, mas o Congresso assim não aprovou. Ficou apenas o ilícito. Portanto, terá que pagar indenização pelo abandono afetivo.
5: Marcelo Crivella avalia que a nova lei pode reeducar responsáveis que cumprem obrigações financeiras, mas se afastam da vida dos filhos. Ele observa que a indenização passa a ser aplicada quando a ausência afetiva causar prejuízo à criança ou ao adolescente.
4: Termina agora o jornal Câmara dos Deputados, produzido pela Rádio Câmara, com trabalhos técnicos de Wellington Teles e apresentação de Luciana Vieira e Val Monteiro. Boa noite.
5: A Voz do Brasil está de volta amanhã. Uma boa noite para você.
3: 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Boa noite.

0: Em Brasília, pontualmente, 8 horas.
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0: Olá, boa noite. Essa é a Rádio Senado. Eu sou Regina Pinheiro. Na programação musical de Carlos Andrade, a gente ouve Elis Regina.

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